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0: Chegando no Bolicho, 20 horas e 10 minutos, sexta-feira, 5 de junho. Luiz Lodi te faz companhia por mais uma hora, trazendo ao melhor do
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0: E tem muito caminhoneiro apaixonado por aí, claro que tem.

simbora. Um abraço a todos os caminhoneiros, meus compadres, minhas comadres caminhoneiras. Boa noite, boa noite, boa noite. Oh. Só TV largado, tchê. Vamos embora.

0: Forte abraço pra vocês, Indiada Velha.
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5: Quando a gente sai do Rio Grande para vir para Mato Grosso, antes de tudo, a gente vai passar por. Por Bela e Santa Catarina. 20h28. É música de banda? É música de banda. Quem canta? Os Serranos.

Seja em Blumenau, Joinville, Jaguará. 20h23. Eu te falei que a nossa sexta-feira é explosão. Te falei, claro. Explosão musical, né, Che? Não perdemos o sotaque, meu compadre Carlos Alberto Gomes, o Carlão, boa noite, boa noite. Jean Carlo em Sinop, bora, bora, bora, bora, bora, bora, bora comigo. Meu compadre Hernandes, boa noite, final do telefone 5342, um abraço. O Valde Damasceno, boa noite, boa noite. Boa noite, tio Lodi, boa noite. Estamos na lida, tomando um gole sagrado na sexta-feira. Manda um alô pros meus filhos, Heloísa e Lorenzo. Camila, minha esposa querida, estamos todos os dias na escuta aqui no programa. Meu compadre Lucas, um abraço cunhudo do tio Lodi da Centro América pra ti, pra Heloísa, pro Lourenço, pra dona Camila, pro pessoal que tá na escuta tomando um gole, eu entendi um gole salgado, tio, mas que barbaridade, é gole sagrado. Ah, vamos embora então, Wender da Silva, boa noite, boa noite. E eu quero te falar mais uma vez, pela última vez no dia de hoje, do fã de carteirinha da Centro América. 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Ah, o site, o aplicativo faz o sorteio e manda pra nós aqui, tá, tia? Tá bom? Sexta-feira que vem eu anuncio quem ganhou, tá bom? O Walter Basso cantou pela primeira vez e o Grupo Minuano canta pela segunda. 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
8: Estamos resolvidos naquele problema de 20 anos atrás?
9: Não. Ainda não.
8: Ainda não.
10: A mão pra cima.

0: pra vocês, indiada velha.
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6: No nosso Fecha Bailão, Fecha Rosca de toda sexta-feira, algumas versões de música que se transformaram em bandas. Esta aqui é do Lourenço Lorival. 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

0: 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É sucesso garantido, você.
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0: Esta aqui, todo mundo dançou na época de 1980, 79, 80. É um salmo da Bíblia. De Vilseu Pause. E você vai dançar comigo.

E nós vamos pegar o barco do amor e vamos pra beira do rancho. Como de costume, eu vou pra casa, você continua aqui, tá? Eu volto domingo às 8 horas da manhã. Você fica de pé, calçado, botado no restante do bolicho. Daqui a pouco tem a Voz do Brasil, Love Line, na madrugada, o sertanejo. E amanhã cedo, o Fabiano Lins começa tudo de novo. Um abraço, meu compadre. Um bom final de semana. Um beijo, minha comadre. Um excelente final de semana. E obrigado a Deus. Deus é tão bom pra mim, que quando eu penso que não, ele fala que sim. A última do bailão é As Crises de Amor, pra desmanchar qualquer coração que esteja sofrendo. Banda PF do bailão.

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6: Está no ar a Voz do Brasil. As notícias do governo federal que movimentaram o país no dia de hoje.
7: Olá, boa noite.
8: Boa noite para você que nos acompanha em todo o país.
7: Sexta-feira, 5 de junho de 2026.
8: Vamos ao destaque do dia. Bom condutor ganha incentivo na hora de renovar a carteira.
7: Agora é lei. Motoristas que não cometeram infrações terão a CNH renovada de forma automática. Gabriela Noronha.
9: Cerca de 2 milhões de motoristas já foram beneficiados desde a publicação das novas regras, em dezembro do ano passado.
8: Você vai ouvir também MEC Idiomas.
7: Já está no ar plataforma digital para ajudar o cidadão a aprender inglês e espanhol de graça. O
8: presidente Lula destaca que saber outro idioma amplia oportunidades e abre novas portas na vida das pessoas.
10: O governo está fazendo, utilizando a tecnologia para criar oportunidade de vocês poderem aprender coisa que a gente não conseguia há muito tempo atrás.
7: E ainda, bloqueio voluntário e simultâneo de todas as casas de apostas autorizadas do Brasil.
8: Mais de 574 mil pessoas já usaram a plataforma que permite a autoexclusão de bets. Márcia Fernandes.
11: Cerca de 40% apontaram a perda de controle sobre jogos e afirmaram que os impactos na saúde mental foram o principal motivo para a autoexclusão.
7: Hoje, na apresentação da Voz do Brasil, eu, Luciana Vasconcelos e Luciano Seixas.
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7: Bons condutores vão ter renovação automática da Carteira Nacional de Habilitação.
8: É o que prevê lei sancionada hoje pelo presidente Lula.
7: A medida integra o programa CNH do Brasil, que facilita e deixa mais em conta o acesso à primeira carteira de motorista.
9: A lei sancionada nesta sexta-feira institui o programa CNH do Brasil e permite a renovação automática da Carteira Nacional de Habilitação para os motoristas que estejam cadastrados no Registro Nacional Positivo de Condutores e que não tenham infrações de trânsito nos últimos 12 meses. A nova legislação é resultado de uma medida provisória encaminhada pelo governo do Brasil ao Congresso Nacional em dezembro do ano passado. Segundo o Ministério dos Transportes, cerca de 2 milhões de motoristas já foram beneficiados desde a publicação das novas regras. Entre os beneficiados está Andrei Abreu, morador de Santa Catarina, que conta que em 20 minutos teve o documento renovado.
12: Então eu só precisei fazer a consulta e lá só atestar mesmo a efetivação. E foi tranquilo, foi bem rápido, questão de 20 minutos mesmo. Que se a gente anda corretamente, não tem multas e o sistema, ele busca uma forma de desburocratizar, viabilizar a rapidez na renovação, fica bem mais tranquilo e mais pessoas podem, de fato, se animar para poder tirar uma CNH.
9: Além da renovação, o programa CNH do Brasil também facilita o acesso à primeira habilitação nas categorias A, destinada a motocicletas, e B, voltada a veículos de passeio. Com a nova lei, os candidatos podem escolher como preferem se preparar para tirar a CNH. Se por meio do conteúdo teórico gratuito disponível na plataforma digital, se em uma autoescola tradicional ou combinando as duas opções. Com as mudanças, o Brasil bateu recorde de novos condutores habilitados no país este ano. De acordo com o Ministério dos Transportes, mais de 1.141.000 CNHs foram expedidas entre janeiro e maio. O presidente Lula também destacou o impacto direto das medidas no orçamento das famílias brasileiras.
10: Uma carta custava R$3.000, R$3.500, tem gente que pagava até R$4.000. Agora não, agora o cara gasta R$670, R$500, já está com a sua carta pronta. Uma coisa importante, nós temos 60 milhões de pessoas usando o aplicativo. 70 milhões de pessoas. É uma população, sabe, o dobro da população argentina utilizando o aplicativo. Bom, isso tudo, para mim dizer ao pessoal que está tirando carta, tire sua carta, porque tirar carta é ter um instrumento de trabalho na mão para que você seja seguro. Portanto, utilize o novo modelo, um novo sistema de tirar carta e seja um motorista legalizado, tanto de moto quanto de carro, se quiser.
9: Os números mostram ainda um crescimento expressivo na procura pelo documento. O total de requerimentos para a emissão da CNH ultrapassou 7 milhões, volume 7 vezes maior que o observado antes da edição da medida provisória. Desse total, mais de 6 milhões de solicitações foram realizadas por meio da plataforma CNH do Brasil. Reportagem Gabriela Noronha.
13: Uma situação que começa como uma simples diversão na internet e o sonho do dinheiro fácil.
14: E aos poucos se torna um ciclo vicioso de endividamento e problemas de saúde mental.
13: Esta é a realidade de quem sofre com os perigos dos jogos da aposta online.
14: De acordo com o Ministério da Fazenda, mais de 25 milhões de brasileiros entraram nas chamadas bets no ano passado.
13: Mas uma nova ferramenta pode ajudar quem precisa enfrentar o vício.
15: Uma busca por dinheiro que resultou em mais dívidas. Essa é a realidade de muitas famílias brasileiras. Nossa equipe conversou com uma mulher que prefere não se identificar. Ela conta que durante uma depressão e precisando de mais recursos, começou a jogar em cassinos online. O hábito virou vício e ela passou a gastar todo o salário e o dinheiro de outras pessoas nas apostas.
16: O jogo meio que foi assim, uma válvula de escape. Aí foi evoluindo até chegar num ponto de eu gastar dinheiro que não era meu. O salário entrava, eu gastava tudo e aqui em casa começou a ficar muito complicado. E foi assim, até ter que tomar medidas drásticas.
15: Para evitar que mais pessoas se viciem e se endividem por causa dos jogos de apostas online, o governo federal lançou uma plataforma de autoexclusão das bets. Com a ferramenta, o usuário indica seu CPF e, com isso, bloqueia de forma voluntária e simultânea o acesso a todas as casas de apostas autorizadas no Brasil, com uma única solicitação. É o que explica Daniele Cardoso, secretária de Prêmios e Apostas do Ministério da Fazenda.
17: Quando esse cidadão procurar uma determinada casa de aposta, ele vai estar bloqueado. Essa casa de aposta busca aqui para saber se esse CPF pode ou não apostar, e aí a gente dá informação dizendo não, porque ele se auto-excluiu. Quando a gente pensou nessa plataforma, a gente pensou não só nesse mecanismo de auto-exclusão centralizada, mas também ali ser um concentrador de informações em relação ao jogo responsável.
15: Dados do Ministério da Fazenda apontam que só no ano passado, mais de 25 milhões de brasileiros fizeram apostas em jogos online. Diante desse cenário, a plataforma de autoexclusão é uma das estratégias do governo para evitar o vício e o endividamento das famílias. Além do bloqueio, a autoexclusão impede novos cadastros e suspende o envio de publicidade sobre o assunto. Desde que a plataforma foi lançada, no final do ano passado, mais de 574 mil pessoas já solicitaram a exclusão dos CPFs para o uso de bets. Do total de cadastrados, cerca de 40% apontaram a perda de controle sobre jogos e afirmaram que os impactos na saúde mental foram o principal motivo para a autoexclusão. Para a mulher que conversamos no início dessa reportagem, é importante existir uma plataforma que possibilite a exclusão do CPF nas casas de aposta.
16: Várias coisas, né? Muito graves acontecendo com essas pessoas. Então eu acho que é importante sim para ajudar muita gente para não entrar nisso, porque é difícil.
15: Além de bloquear o CPF da pessoa para o uso de bets, a plataforma de autoexclusão também reúne orientações e links com informações de onde encontrar atendimento especializado no Sistema Único de Saúde. Pessoas que identificarem prejuízos relacionados às apostas podem buscar apoio nas unidades básicas de saúde e nos centros de atenção psicossocial, presentes em todas as regiões do país. Para quem sofreu com as apostas, a ajuda psicológica é fundamental.
16: É um vício muito perigoso. Então, quando eu decidi, eu vou parar, eu começava a pensar em tudo que eu passei. Aí eu fui atrás para procurar psicólogo especializado no assunto. E a partir desse momento, a perspectiva foi voltando.
15: Para acessar a plataforma e fazer a autoexclusão, basta procurar no seu buscador a frase autoexclusão Ministério da Fazenda e clicar no link. O endereço vai te direcionar para a plataforma dentro do site gov.br. Reportagem Márcia Fernandes.
18: Inglês e espanhol na palma da mão e sem custo.
13: Você já pode se inscrever no aplicativo Mac Idiomas, que oferece aulas dos dois idiomas, do nível básico ao avançado.
18: A ferramenta também conta com recursos de inteligência artificial para apoio aos estudos.
19: A plataforma Mac Idiomas, iniciativa gratuita do governo do Brasil para o ensino de inglês e espanhol, começou a funcionar no início deste mês de junho. O aplicativo oferece cursos do nível básico ao avançado, estruturados em 4 a 6 módulos, cada um com 10 a 15 aulas, permitindo que estudantes e demais interessados aprendam novos idiomas sem sair de casa. O presidente Luiz Inácio Lula da Silva destaca que aprender e falar outros idiomas amplia oportunidades e abre novas portas na vida das pessoas.
10: O governo está fazendo, utilizando a tecnologia para criar oportunidade de vocês poderem aprender coisas que a gente não conseguia há muito tempo atrás. É muito importante. Você não vai pagar nada, é o governo que vai arcar com os custos desse programa. O que o Ministério da Educação está fazendo é abrir, não uma janela, escancarar uma porta muito grande para que você tenha acesso às coisas que você precisa ter.
19: Entre as funcionalidades disponíveis no aplicativo estão a integração com a conta gov.br, teste de proficiência, trilhas de aprendizagem com aulas e atividades de reforço, avaliações ao final de cada módulo, sistema de conquistas e ferramentas de prática oral. A plataforma também conta com agentes de inteligência artificial para apoio aos estudos, esclarecimento de dúvidas e conversação nos idiomas. O acesso pode ser feito pelo portal macidiomas.mec.gov.br ou pelo aplicativo Mac Idiomas. Reportagem Thaísa Vitória.
13: E a plataforma Mac Livros, uma biblioteca digital, já alcançou a marca de 862 mil usuários.
18: Desde abril, quando a ferramenta foi lançada, já foram acessadas 468 mil obras, uma média de 3.400 livros por dia.
13: Somado todo o tempo de leitura dos usuários na plataforma, chega-se a 269 mil horas, o equivalente a cerca de 30 anos de leitura sem parar.
18: O livro mais lido é A Cabeça do Santo, da jornalista e escritora brasileira Socorro Acioli, e conta a história de um jovem que descobre possuir o dom de ouvir as preces de mulheres para Santo Antônio.
13: Completam as 5 obras mais lidas: Crime e Castigo e Noites Brancas de Dostoiévski e também A Vegetariana e Sem Despedidas de Han Kang.
18: Para ter acesso às obras, basta acessar o site do Mac Livros ou o aplicativo e fazer o login com a conta do gov.br.
13: É por meio da conta gov.br que o cidadão tem acesso a mais de 4.600 serviços públicos.
18: E quem perdia o acesso à conta precisava aguardar até 3 dias até ter o problema resolvido.
13: Para facilitar a vida do cidadão, o governo do Brasil lançou uma ferramenta que recupera o acesso ao gov.br de forma rápida e simples.
20: Meu INSS, meu SUS Digital, Enem-SIES, Carteira de Trabalho Digital e Carteira Digital de Trânsito são alguns dos serviços mais demandados na plataforma gov.br. Atualmente, são mais de 176 milhões de usuários. Para facilitar a vida de quem precisa recuperar o acesso à conta, em caso de perda ou troca do celular, por exemplo, o governo do Brasil desenvolveu uma ferramenta que sim.

0: mais segurança.
1: Então a gente sempre está buscando que a segurança esteja em primeiro lugar. A gente está colocando a possibilidade de utilizar um e-mail que a pessoa cadastre para que ela possa fazer essa recuperação da conta sem qualquer procedimento administrativo, ou seja, ela mesma consegue fazer isso. A partir de um reconhecimento facial, ela já consegue fazer recuperação da sua conta.
0: O passo a passo da ferramenta está disponível na internet em acesso.gov.br. Depois é só clicar na aba Ajuda. Reportagem Nazi Brum.
2: Você já ouviu falar em phishing, uma palavra em inglês que se refere à pescaria?
3: O termo é usado para sites, e-mails ou mensagens falsos usados para recolher dados de quem usa a internet.
2: Esse e outros termos ligados ao mundo digital podem ser compreendidos por qualquer pessoa por meio de vídeos ou até mesmo histórias em quadrinhos.
3: Conhecer cada vez mais sobre o ambiente digital pode evitar golpes. Saiba mais na reportagem de Cleide Lopes.
4: Há 2 anos, a gaúcha Gisele Heligda recebeu uma ligação de um suposto atendente do banco digital onde ela tinha conta. Do outro lado da linha, a informação era de que o cartão dela havia sido clonado. Assustada, ela seguiu as orientações do falso funcionário, forneceu dados pessoais e fez até reconhecimento facial. Ela não sabia, mas estava caindo em um golpe digital.
5: Fiz o reconhecimento facial e quando eu terminei o reconhecimento facial, a minha conta foi liberada. Era o valor que eu tinha para pagar o meu aluguel, a minha água, a minha luz.
4: Mensagens falsas, links suspeitos, roubo de senhas e tentativas de fraude estão entre os principais riscos para quem usa a internet. Por isso, o governo do Brasil aposta em mais uma estratégia: conscientizar a população por meio de vídeos, cartilhas e materiais educativos sobre os perigos e as armadilhas usadas por criminosos virtuais. Entre os lançamentos está a revista em quadrinhos, phishing e golpes cibernéticos. Com linguagem simples e acessível, a publicação mostra como os golpistas agem e orienta sobre formas de proteção. Também foram lançados vídeos voltados especialmente para idosos e conteúdos com dicas de acesso seguro aos serviços do gov.br. Como explica o secretário do Governo Digital do Ministério de Gestão e Inovação em Serviços Públicos, Rogério Mascarenhas.
6: Levar a população de uma forma simples, através de vídeos, né, que estão disponíveis lá na nossa página do gov.br/PPSI, né, que é o Programa de Privacidade e Segurança da Informação. Vídeos que auxiliem as pessoas com pequenos cuidados e também as preocupações que a gente tem que ter aí em relação a essa forma de ataque, né, ou de abordagem que esses criminosos acabam fazendo na população.
4: O jornalista Felipe Camelo também já caiu em golpes virtuais. Seduzido por promoções imperdíveis na internet, fez compras de produtos que nunca chegaram.
7: Hoje a gente tem que ficar muito atento por promoções muito atraentes. Então você pega aquele produto, pega aquela loja, põe na internet, aí você vai ver o tanto de reclamações, aí por ali você já pode tirar um parâmetro se é golpe, se não é.
4: O especialista em tecnologia da informação, Marlo Prudente, explica que os principais cuidados: desconfiar de mensagens urgentes e procurar sempre os canais oficiais.
8: Se você recebe qualquer mensagem com esse senso de urgência, desconfie. Às vezes você recebe por WhatsApp ou qualquer outro meio não oficial. Sai dali, vai no aplicativo do GovBR, vai no aplicativo do banco, porque tudo é digital, então se acontecer qualquer coisa desse tipo, você vai receber uma notificação do próprio aplicativo oficial do governo, do banco, ou qualquer outro que seja.
4: Segundo o governo federal, o Brasil é hoje referência em serviços digitais. São mais de 4.600 oferecidos por cerca de 250 órgãos públicos na plataforma gov.br. Reportagem Cleide Lopes.
2: Só reforçando, o material está disponível no site gov.br/governo-digital, na aba Privacidade e Segurança.
3: E atenção, pescadores, o Ministério da Pesca e Aquicultura alerta sobre tentativas de golpe relacionadas ao Registro Geral da Atividade Pesqueira.
2: Segundo relatos dos próprios usuários,

0: Usuários do sistema Pesque Brasil, alguns estão recebendo mensagens falsas via aplicativo WhatsApp.
1: Os golpistas fazem o print da tela da consulta pública da licença e adulteram o documento.
0: Assim, quem está com a licença ativa é levado a acreditar que o documento está suspenso ou cancelado. Aí os golpistas solicitam pagamento para que a situação seja normalizada.
1: O Ministério ressalta que não cobra nenhum tipo de taxa para regularização da profissão.
0: Em caso de dúvida, procure informações apenas pelos canais oficiais. Pelo WhatsApp. WhatsApp no número código 61, telefone 3276-5073.
1: Mais informações do Ministério da Pesca no endereço gov.br/mpa.
0: Muitas mulheres, a independência financeira é um dos fatores cruciais para romper com ciclos de violência doméstica.
1: Agora, mulheres empreendedoras do setor do turismo em situação de vulnerabilidade terão acesso a condições especiais de crédito pelo novo Fundo Geral de Turismo.
0: A portaria prevê que beneficiárias solicitem suspensão temporária dos pagamentos por até 6 meses e também estabelece ampliação dos prazos de carência.
1: Durante o Fórum Internacional de Mulheres no Turismo em João Pessoa, o ministro do Turismo Gustavo Feliciano ressaltou que a medida busca criar uma rede de segurança para que mulheres vítimas de violência mantenham seus negócios.
2: Alguma mulher que for vítima ou tiver alguma dificuldade no enfrentamento de violência, ela vai ter uma carência maior de 180 dias nos prazos do FUGETUR, podendo dar uma mobilidade e uma tranquilidade maior para passar por esse problema de enfrentamento que ela foi vítima de violência e depois voltar a arcar com as parcelas do financiamento.
0: A solidariedade que salva vidas levou o Brasil a um resultado histórico.
1: No ano passado foram realizados 31 mil transplantes de órgãos, o maior número já registrado no país.
0: E por trás de cada cirurgia está uma complexa rede de equipes e logística com um único objetivo: salvar vidas.
3: A espera pode durar meses, às vezes anos. Para Elisângela Alves, de Brasília, a segunda chance chegou graças a um gesto de amor da própria família.
4: O rim já estava bastante comprometido e o médico disse que o próximo passo seria começar a busca na família sobre quem poderia estar doando o órgão, né? E no futuro próximo eu entraria em uma hemodiálise.
3: Elisângela convivia com a insuficiência renal e dependia de tratamento constante, até que veio a compatibilidade e o transplante de um novo rim, doado pela irmã Márcia Alves.
5: Quando ela falou, preciso de um rim, eu falei, eu te dou um. E a gente brincando e tudo, e realmente deu tudo certo, graças a Deus, fizemos os exames, né, até a compatibilidade, então podemos fazer a cirurgia, estava super tranquila e segura em relação à minha decisão, correu tudo bem.
3: Hoje, recuperada, a Elisângela segue uma vida normal. Histórias como a dela ajudam a explicar um resultado histórico. O Brasil bateu recorde de transplantes em 2025. Foram 31 mil procedimentos realizados em todo o país, o maior número já registrado. Entre os procedimentos mais realizados estão os transplantes de córnea, rim, medula óssea, fígado e coração. A estrutura envolve hospitais, equipes médicas, centrais de transplante e logística aérea. No ano passado, foram realizados 4.808 voos para o transporte de órgãos e equipes, em parceria com companhias aéreas e a Força Aérea Brasileira. O governo do Brasil investiu R$1,5 bilhão de reais no Sistema Nacional de Transplantes. Recursos que ajudam a ampliar equipes, acelerar diagnósticos e reduzir o tempo de espera de quem depende de uma nova chance. Uma estrutura complexa e que faz do Brasil um líder em transplantes na rede pública, destaca Patrícia dos Santos, coordenadora-geral do Sistema Nacional de Transplantes do Ministério da Saúde.
6: Demonstra o compromisso do Ministério da Saúde em fortalecer uma das maiores políticas públicas de transplantes do mundo. Esse financiamento é o que permite ampliar o acesso, reduzir as desigualdades regionais, qualificar os serviços e garantir que mais brasileiros tenham a chance de receber um transplante com segurança gratuitamente pelo SUS.
3: Mas apesar dos avanços, ainda existe um desafio importante. Hoje, cerca de 45% das famílias brasileiras ainda recusam a doação de órgãos, segundo dados do Ministério da Saúde. Pela legislação brasileira, a doação só ocorre com autorização dos parentes. Para quem aguarda na fila, a possibilidade de um transplante depende desse consentimento, explica o nefrologista Dr. Geraldo Freitas.
7: Falar da intenção de ser doador, caso isso aconteça, isso é importante, porque é imprevisível quando a situação de morte encefálica vai acontecer. Se estiver conversado com a família, a probabilidade de a gente efetivar um doador é muito maior do que se isso não tivesse sido comentado em nenhum momento.
3: O Sistema Único de Saúde responde por cerca de 86% dos transplantes realizados no país. O atendimento inclui exames, cirurgia, acompanhamento médico e medicamentos, tudo de forma gratuita. Reportagem Pablo Mundim.
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0: Fique agora com as notícias do Poder Judiciário e do Congresso Nacional. Uma boa noite e um bom fim de semana.
1: A gente volta na segunda-feira. Boa noite para você.

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2: No Dia Mundial do Meio Ambiente, a STF relembra decisões que fortaleceram a proteção ambiental no Brasil.
3: Supremo começa a julgar recurso apresentado pelo ex-deputado Roberto Jefferson.
2: TSE divulga distribuição do Fundo Especial de Financiamento de Campanha para as eleições 2026.
3: Boa noite, eu sou Marcela Luiza.
2: E eu sou Walter Lima.
3: Hoje, 5 de junho, é o Dia Mundial do Meio Ambiente.
2: E para celebrar a data, o Supremo Tribunal Federal relembra algumas decisões que consolidaram a proteção ambiental como um direito fundamental previsto em nossa Constituição. Marta Ferreira.
4: Neste Dia Mundial do Meio Ambiente, algumas das principais decisões da Corte merecem destaque. Em relação ao Fundo Clima, em 2022, o STF determinou a retomada do funcionamento do Fundo Nacional sobre a Mudança do Clima, mecanismo do governo federal criado para financiar projetos de enfrentamento às mudanças climáticas. Em relação às queimadas e ao desmatamento na Amazônia e no Pantanal, a Corte reconheceu falhas estruturais na execução de políticas de enfrentamento das queimadas e determinou a elaboração e a implementação de planos de combate a incêndios e desmatamento e o fortalecimento de órgãos de fiscalização e a coordenação entre a União e os estados da Amazônia e do Pantanal.
3: O Supremo Tribunal Federal começou a julgar nesta sexta-feira um recurso apresentado pelo ex-deputado Roberto Jefferson contra uma multa de R$ 452 mil ligada à condenação dele em 2024.
2: O julgamento ocorre no plenário virtual e está previsto para terminar em 15 de junho. Pablo Lemos.
5: O ex-deputado Roberto Jefferson foi condenado a pagar a multa em um processo no qual foi sentenciado a 9 anos de prisão por calúnia, homofobia e por incitação à prática dos crimes de abolição do Estado Democrático de Direito e de dano qualificado. A defesa recorreu alegando que ele não tem condições financeiras de arcar com o valor. Mas o relator do caso no Supremo Tribunal Federal, ministro Alexandre de Moraes, rejeitou o pedido. Ele destacou que o valor de mais de R$ 452 mil pode ser parcelado em 18 vezes, como condição para a progressão de regime.
3: O Tribunal Superior Eleitoral divulgou os valores do Fundo Especial de Financiamento de Campanha, destinados aos partidos políticos para as eleições gerais de 2026.
2: Ao todo, 4,9 bilhões de reais vão ser distribuídos entre 30 partidos, de acordo com os critérios estabelecidos na legislação eleitoral, considerando a representatividade das legendas no Congresso Nacional. Fábio Ruas.
6: PL vai receber o maior valor, R$ 881 milhões e 700 mil. Em seguida, o PT, com R$ 615 milhões e 400 mil. E depois o União, com algo em torno de R$ 526 milhões e 200 mil. Juntas, as três legendas concentram quase 40% do montante distribuído pelo fundo eleitoral, que é custeado pela União em ano eleitoral. O objetivo do fundo é financiar campanhas de candidatas e candidatos.
3: Justiça Federal paralisa licenciamento de terminal de gás natural liquefeito em Barcarena, Pará.
2: A ação atende a pedido do Ministério Público Federal. Sabrine Menezes.
7: A decisão paralisou o avanço do licenciamento ambiental e a implantação do terminal de gás natural liquefeito de Barcarena, no Pará. A decisão reconheceu argumentos do MPF e o risco de danos irreversíveis aos modos de vida das comunidades tradicionais e ao meio ambiente, caso o projeto avançasse sem os estudos adequados. Na sentença, a justiça estabelece diversas obrigações ao governo do Pará, à Termogás e ao INCRA, como a proibição de emissão de licenças e a suspensão de atividades ligadas ao empreendimento, sob pena de multa diária de R$ 50 mil em caso de descumprimento.
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3: Uma boa noite.
2: Bom fim de semana e até segunda-feira.
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8: Eu sou Paula Groba.
9: E eu sou Humberto Pinheiro.
8: E estes são os destaques de hoje do Jornal do Senado, que começa agora.
9: Proposta garante proteção total a fundos de previdência afetados pelo Banco Master.
8: Autonomia do Banco Central com orçamento próprio está na pauta da Comissão de Constituição e Justiça.
9: Tarifaço. Senadora pede diálogo com os Estados Unidos para proteger exportações do Brasil.
8: Boa noite.
9: Boa noite.
8: Um projeto apresentado no Senado quer evitar prejuízos a aposentados e pensionistas de estados e municípios que investiram recursos no Banco Master.
9: A proposta amplia a cobertura do Fundo Garantidor de Créditos para assegurar a devolução integral dos valores aplicados. Repórter Marcela Cunha.
10: A proposta foi apresentada pelo senador Renan Calheiros, do MDB de Alagoas. Na prática, o projeto obriga o FGC, uma espécie de seguro dos bancos, a garantir a devolução integral dos recursos que tenham sido aplicados no Banco Master. Hoje, essa garantia tem limite de até R$ 250 mil por CPF ou CNPJ, por instituição ou conglomerado financeiro, e é financiada pelos próprios bancos. Segundo Renan, a medida quer evitar que aposentados e pensionistas sejam prejudicados por essas aplicações.
11: O meu projeto, ele parte de um princípio claro: não é justo que o segurado beneficiário do regime previdenciário arque com prejuízos decorrentes de eventuais irregularidades ou má gestão ou roubalheira mesmo por parte de instituições financeiras.
10: Críticos da proposta afirmam que a cobertura integral pode transferir para o sistema bancário o prejuízo de aplicações de risco feitas por gestores públicos. Na justificativa do projeto, Renan Calheiros defende que a medida não impede a investigação de gestores públicos que tenham agido com dolo ou má fé e evita que fundos de previdência arquem com o prejuízo.
8: Escola, profissão e menos violência. Essa é a equação defendida por parlamentares que querem expandir a educação profissional e tecnológica no Brasil.
9: A avaliação é que a formação técnica abre portas para o emprego e afasta jovens da criminalidade. Repórter Lana Dias.
12: De acordo com o Anuário Brasileiro de Segurança Pública, em 2024, mais de 72 mil adolescentes foram apreendidos por cometerem atos infracionais, que é o crime ou contravenção penal praticados por menores de 18 anos. O fortalecimento da educação e da profissionalização de jovens se mostra fundamental na prevenção desse índice, que já vem diminuindo em relação aos anos anteriores. Para o senador astronauta Marcos Pontes, do PL de São Paulo, presidente da Frente Parlamentar em favor da educação profissional e tecnológica, a inserção de adolescentes nessa modalidade de ensino pode melhorar a qualidade de vida e ainda contribuir com a mão de obra qualificada no país.
13: Pois você transforma em cidadãos produtivos para o país, que vão ser felizes, ter suas famílias, em ter sucesso na vida. Então, o ensino profissionalizante, ele é muito mais do que o objetivo só do lado corporativo, do lado executivo, do lado das empresas, mas muito também do lado social.
12: Ele ainda afirmou que a ampliação da educação profissional depende de esforços conjuntos entre os setores público e privado.
13: Não são só os estados e os municípios, tem que ser um conjunto em parceria com as empresas. Um dos problemas que é muito claro em se ver é a participação maior necessária das empresas dentro das escolas e as escolas recepcionarem melhor as empresas, hein? As empresas sabem qual é a necessidade.
12: A Frente Parlamentar, em atividade desde 2025, busca aprimorar a legislação, fiscalizar políticas públicas e ampliar o investimento em educação profissional e tecnológica no Brasil.
8: E a Comissão de Constituição e Justiça pode votar na próxima reunião a proposta de emenda à Constituição que busca assegurar orçamento próprio e autonomia operacional ao Banco Central.
9: A PEC está sendo discutida há 2 anos na CCJ. As informações com o repórter Bruno Lourenço.
14: A proposta que busca assegurar ao Banco Central autonomia técnica, administrativa, orçamentária e financeira foi apresentada em 2023 pelo senador Vanderlan Cardoso, do PSD de Goiás. Passou por uma audiência pública e foi assunto em sabatinas de diretores e presidentes do BC desde então. O relator, senador Plínio Valério, do PSDB do Amazonas, acredita que a proposta já está madura e defende a urgência da matéria para dar condições do banco defender o real, o sistema financeiro e manter o PIX livre de pressões.
15: Do grosso modo, o PIX é do Banco Central. Não pode emprestar, não pode ceder, não pode vender, não pode fazer nada. É do Banco Central. E mais, não pode cobrar taxa de pessoa física. Isso é a garantia que todo brasileiro quer.
14: A proposta retira o Banco Central de vinculação a ministério ou a qualquer órgão ou sistema da administração pública e de tutela ou subordinação hierárquica.
8: Somente 10% das ações do Programa de Proteção e Promoção da Saúde Menstrual voltado a mulheres e meninas de baixa renda foram executados até hoje.
9: A política pública é fruto de legislação aprovada pelo Congresso, mas enfrenta obstáculos com a falta de orçamento. Repórter Marcela Diniz.
16: Criado por lei em 2021, o Programa de Proteção e Promoção da Saúde Menstrual tem entre suas ações principais a oferta gratuita de absorventes e outros itens de higiene para pessoas em situação de rua ou extrema vulnerabilidade, privadas de liberdade e estudantes de baixa renda da rede pública. No Senado, a proposta teve como relatora Zenaide Maia, do PSD do Rio Grande do Norte.
17: A Unicef, antes da pandemia, já mostrava que 4 milhões não tinham acesso a itens mínimos de cuidados menstruais. Um assunto que não era muito falado.
16: Mas somente 10% das ações do programa foram executadas até agora. Diagnóstico feito durante a audiência de conciliação entre União, Ministérios e a ONG Crioula, que desde 2022, por meio de ação civil pública, vem cobrando a efetiva implementação da política. Juliana Martins, representante da ONG, espera que o programa seja aprimorado com urgência e que o parlamento fortaleça a fiscalização e o orçamento das ações de saúde menstrual.
18: O parlamento tem um papel fundamental, em especial quando a gente pensa em qual é o orçamento destinado, né, para reduzir as barreiras com relação ao acesso.
16: Entre as falhas detectadas no programa de saúde menstrual estão barreiras digitais que dificultam o acesso de pessoas em situação de vulnerabilidade, falta de transparência no orçamento e de articulação entre os ministérios envolvidos.
8: O senador Hermes Klan, do PL de Santa Catarina, defendeu que os programas sociais sejam uma porta de saída da pobreza, com foco na geração de empregos, no empreendedorismo e na qualificação profissional.
9: Segundo ele, mais de 112 mil famílias catarinenses deixaram o Bolsa Família entre 2023 e 2026 após aumentarem a renda, o que, na sua avaliação, demonstra que desenvolvimento econômico e inclusão social podem avançar juntos.
19: Mais importante do que o número de pessoas que ingressam em programas sociais é o número de pessoas que conseguem sair deles por terem conquistado autonomia econômica. O emprego, a renda e a oportunidade continuam sendo instrumentos mais eficazes de transformação social.
8: E a senadora Tereza Cristina, do PP de Mato Grosso do Sul, alertou para os possíveis impactos da investigação comercial aberta pelos Estados Unidos. Ela destacou que produtos como suco de laranja, café e carnes estão fora das tarifas, mas setores como máquinas, madeira e etanol ainda podem ser afetados.
9: A parlamentar defendeu a continuidade das negociações para evitar prejuízos às exportações brasileiras com o aumento das tarifas.
20: Essa investigação, ela está sobre 76 países, não é só o Brasil, para esclarecer. Então, eu acho que agora é continuar negociando para ver se a gente consegue estancar, vamos dizer, essas tarifas de 25%, porque inviabilizam realmente aqueles segmentos, aqueles setores que serão tarifados com 25%.
9: Com edição de Paulo Groba e trabalhos técnicos de Eliseu Caires, o Jornal do Senado fica por aqui. Acompanhe agora as notícias do Tribunal de Contas da União e da Câmara dos Deputados. Boa noite.
8: Boa noite e um bom fim de semana.
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21: O Tribunal de Contas da União fez auditoria para avaliar se as regras do Bolsa Família estão sendo cumpridas e como está o acompanhamento do programa. A fiscalização também verificou programas de transferência de renda implementados por estados e municípios. Em todo o país, foram encontradas quase 230 ações com propostas semelhantes ao Bolsa Família. Um dos maiores problemas está na falta de integração de dados com o CAD único. O ministro relator do processo no TCU, Jorge Oliveira, explicou as consequências desse tipo de falha.
4: Na prática, isso significa que os entes federativos frequentemente não conseguem saber de maneira integrada quem está recebendo benefícios, quanto está recebendo e se há acúmulo indevido ou ausência de proteção social.
21: Somente em 2025, cerca de 890 mil famílias habilitadas aguardavam aprovação para entrar no Bolsa Família. 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
22: Proposta cria estratégia nacional para enfrentar impactos do vício em jogos.
23: Comissão proíbe posse de armas para quem estiver sob medida protetiva.
24: Dependentes de vítimas de violência terão prioridade na matrícula escolar.
25: Projeto de lei aumenta a punição para o crime de ultraje a culto religioso.
26: Boa noite. Proposta aumenta a pena para o crime de ultraje a culto religioso e impede que manifestações de fé em cerimônias sejam enquadradas como crime de preconceito. A repórter Daniele Lessa explica as medidas.
27: A Comissão de Constituição e Justiça da Câmara dos Deputados aprovou o projeto que aumenta a punição para o crime de ultraje a culto religioso e para o impedimento ou perturbação de atos religiosos. O texto aprovado foi a versão elaborada pelo relator, deputado pastor Marco Feliciano, do PL de São Paulo. Hoje, o Código Penal prevê pena de detenção de 1 mês a 1 ano para quem zombar de alguém por motivo de crença, impedir cerimônia religiosa ou vilipendiar ato ou objeto de culto. Com a proposta aprovada na CCJ, a pena passa a ser de reclusão de 2 a 4 anos, além de multa. O texto também estabelece que se houver emprego de violência, a pena será aumentada em 2/3. Outra mudança altera a lei que trata dos crimes de preconceito. O novo texto deixa claro que não constitui crime a manifestação de crenças, sermões, pregações, culto, ensino ou orientação religiosa realizados em atividades de caráter religioso ou litúrgico, mesmo que transmitidos pela internet ou por outros meios de comunicação, como explica o relator, pastor Marco Feliciano.
28: Por exemplo, se um pastor ou um padre ou uma pessoa que é espiritualista estiver no exercício da sua fé, no exercício da sua função, e ela criticar uma outra religião, isso seria intolerância religiosa? É claro que não, porque a maioria das religiões praticam aquilo que nós chamamos de proselitismo, ou seja, eles tentam converter as pessoas. E no mundo em que nós vivemos hoje, do politicamente correto sendo impregnado na mente das pessoas, muitas pessoas, tanto padres como pastores e outros entes de religiões espiritualistas, estão sendo punidas, processadas por intolerância religiosa, quando na verdade eles estão apenas praticando a sua fé.
27: A proposta que aumenta a pena para o crime de ultraje a culto religioso impede que manifestações de fé em cerimônias sejam enquadradas como crime de preconceito ainda precisa ser analisada pelo plenário da Câmara. Se aprovada, seguirá para o Senado. Da Rádio Câmara de Brasília, Daniele Lessa.
5: Educação.
23: Câmara aprova projeto que garante prioridade na matrícula escolar para dependentes de mulheres vítimas de violência doméstica. A repórter Sofia Peçanha tem os detalhes.
29: A Câmara dos Deputados aprovou projeto que dá prioridade na matrícula escolar para dependentes de mulheres vítimas de violência doméstica em escolas próximas de sua nova residência. A proposta, apresentada pelo deputado Rômulo Gouveia, altera a Lei Maria da Penha. A medida assegura prioridade à mulher em situação de violência doméstica e familiar para matricular ou transferir seus dependentes para a instituição de ensino mais próxima de seu domicílio, seja pública ou particular. Para ter direito à prioridade, a mulher deverá apresentar documentos que comprovem o registro de ocorrência policial ou processo judicial relacionado à violência doméstica. O texto aprovado também permite que o juiz determine, como medida protetiva de urgência, a matrícula ou transferência do aluno, mesmo que não haja vaga na instituição mais próxima do novo domicílio. Além disso, o juiz determinará a devida comunicação ao conselho tutelar competente para acompanhamento. Segundo a justificativa, a interrupção da trajetória escolar resulta em imenso prejuízo para as famílias, já submetidas a pesado trauma psicológico e social, como explica o parecer da deputada Laura Carneiro, do PSD do Rio de Janeiro, lido na Comissão de Constituição e Justiça, pelo deputado Helder Salomão, do PT do Espírito Santo.
0: Tal medida protege ainda mais a mulher vítima de violência doméstica e seus dependentes, garantindo-lhe o direito fundamental à educação em meio a um contexto tão difícil de afastamento do lar em razão da violência doméstica.
29: O projeto que garante à mulher vítima de violência doméstica prioridade para matricular filhos ou dependentes em escolas próximas de sua nova residência segue para análise do Senado. Da Rádio Câmara de Brasília, Sofia Pessem.
26: Avança na Câmara o projeto que cria uma estratégia nacional para enfrentar os impactos do vício em jogos.
2: A proposta já foi aprovada em todas as comissões temáticas da Câmara e está pronta para ser incluída na pauta de votação do plenário. A reportagem é de Maria Neves.
3: A Comissão de Saúde da Câmara aprovou o projeto do deputado Rui Carneiro, do Podemos da Paraíba, que institui uma estratégia nacional para cuidar de pessoas afetadas pelo vício em jogos e apostas, principalmente por meio da internet. O texto aprovado prevê uma rede de apoio formada por diferentes áreas do governo para enfrentar os impactos sociais e de saúde decorrentes do vício em apostas. De acordo com a relatora, a deputada Jandira Fegali, do PCdoB do Rio de Janeiro, devido à facilidade de acesso por meio do celular, a compulsão por jogos atinge uma parcela cada vez maior da população. Segundo a parlamentar, os mais afetados ainda são os homens, mas o problema já começa a atingir também mulheres e adolescentes.
6: E o que a gente vê é que em torno de entre 2% e 10% da população já começa a ter sintomatologia da dependência. Então é preciso que a gente institua uma política de prevenção, campanhas educativas, ao mesmo tempo de acolhimento, de assistência individualizada e confidencial. O Ministério da Saúde já faz hoje, já instituiu o teleatendimento gratuito, mas nós estamos estendendo todo esse tratamento, não só o SUS, mas também o Sistema de Assistência Social e a Rede de Atenção Psicossocial.
3: Dentre as ações previstas na proposta, constam acompanhamento médico e psicossocial para os indivíduos e seus familiares. A medida prevê ainda a criação de grupos de apoio baseados na experiência, a realização de campanhas e a publicação de materiais didáticos, com foco especial na proteção de crianças e adolescentes e a cooperação com operadoras de apostas para detectar comportamentos de risco. Jandira Fegali defende também a limitação das propagandas de sites de apostas e o aumento da taxação das empresas de jogos online, conhecidas como bets. A deputada ressalta que, como a sede da maioria dessas empresas fica no exterior, o dinheiro também sai do país, o que retira recursos, inclusive, das políticas de atenção a pessoas que desenvolvem compulsão por jogos. A relatora lembrou que recentemente o país aumentou a taxação das bets, que era de 12% e vai chegar a 18%, mas para ela ainda é pouco. Segundo afirma, há países que cobram até 40% de imposto dessas empresas. Da Rádio Câmara de Brasília, Maria Neves.
26: O projeto que institui uma estratégia nacional para cuidar de pessoas afetadas pelo vício em jogos e apostas também já foi aprovado pelas comissões de Finanças e Tributação e de Constituição e Justiça. O texto segue para análise no plenário da Câmara.
5: Saúde.
2: Comissão aprova projeto que prevê expansão da telemedicina nos municípios. A repórter Júlia Lopes nos conta os passos para a adoção da medida.
7: As teleconsultas têm se tornado uma alternativa para ampliar o acesso aos serviços do Sistema Único de Saúde, o SUS. Elas permitem atender um maior número de pessoas e chegar a regiões mais distantes no país. Nesse cenário, a Comissão de Saúde da Câmara dos Deputados aprovou um projeto de lei que cria a política de expansão da telesaúde no SUS. Atualmente, cerca de 10% dos municípios brasileiros oferecem serviços de medicina online à população, segundo o levantamento da Frente Nacional dos Prefeitos. Com a nova política, o governo federal deverá apoiar estados e municípios na ampliação desse atendimento, com prioridade para regiões mais vulneráveis e de difícil acesso. O texto prevê a criação de programas federais com apoio técnico e financeiro. Entre as medidas estão investimentos em conectividade, aquisição de equipamentos para unidades do SUS, capacitação de equipes e desenvolvimento de novos modelos de atendimento digital. A proposta também cria a Base Nacional de Telemedicina e Telesaúde, que deve integrar os dados de atendimento virtuais em todo o país, facilitando o acesso às informações de saúde. Para a relatora do projeto, a deputada Adriana Ventura, do Novo, de São Paulo, a iniciativa ajuda a enfrentar desigualdades regionais, amplia o acesso à saúde e permite a unificação de dados da população como prontuário eletrônico em um único sistema.
10: O objetivo, basicamente, é que a gente amplie isso com uma base única. Então, a gente precisa trabalhar interoperabilidade, precisa dar mais acesso para as pessoas, principalmente as pessoas que hoje não têm acesso. Então, o objetivo desse é fazer uma integração e fazer com que haja um compromisso dessa integração de estados, municípios e também planos de saúde que também atendem o SUS.
7: Os estados e municípios deverão incorporar a telesaúde em seus planos permanentes de cuidado, definindo metas e indicadores compatíveis com a realidade local. De acordo com o Ministério da Saúde, em 2025, 76% da população brasileira depende diretamente do SUS. O sistema realiza por ano 2,8 bilhões de atendimentos e conta com cerca de 3,5 milhões de profissionais em atuação. O projeto, que busca aumentar a participação da telesaúde no SUS, segue agora para análise na Comissão de Finanças e Tributação. Da Rádio Câmara de Brasília, Júlia Lopes.
1: Agricultura.
26: Comissão de Agricultura aprova a erradicação da leucena, planta invasora no Cerrado. O repórter José Carlos Oliveira explica os problemas causados pela praga.
11: A Comissão de Agricultura da Câmara dos Deputados aprovou a proposta de controle, manejo e erradicação progressiva da leucena, uma leguminosa originária da América Central. A planta exótica invasora se disseminou descontroladamente em vários biomas brasileiros, sobretudo em áreas do Cerrado, no Centro-Oeste. O autor do projeto de lei, deputado Otto Alencar Filho, do PSD da Bahia, lembrou que a leucena foi introduzida no Brasil como forrageira, ou seja, com foco na alimentação de animais de produção, como bois, porcos e cabras. Também foi usada na recuperação de solo. No entanto, a planta se desenvolveu rapidamente e passou a competir com a vegetação nativa, alterando os ecossistemas. O relator, deputado José Medeiros, do PL do Mato Grosso, concordou com a necessidade de controle da leucena.
12: É uma leguminosa muito aceita pelos produtores, porque tem alto índice de proteína para o gado, mas ela também se espalha de forma assim muito avassaladora, e ele pede justamente a substituição gradativa dessa leguminosa para que não vire uma praga por todo o país. Porque ela produz bastante semente, é levada pelo vento, por passarinhos também, de um bem que se esperava, acaba causando um problema para toda a atividade silvopastoril.
11: Para o controle gradual da planta, o projeto de lei prevê campanhas educativas, linhas de financiamento, assistência técnica e extensão rural voltadas à substituição da leucena por espécies alternativas. Áreas rurais que cultivam a planta terão até 10 anos para erradicá-la. O texto ainda proíbe o plantio de leucena em áreas de preservação permanente, unidades de conservação de proteção integral, florestas públicas, terras indígenas e territórios quilombolas. A proposta de erradicação da leucena ainda vai passar pela análise das comissões de meio ambiente, de finanças e tributação e de Constituição e Justiça. Da Rádio Câmara de Brasília, José Carlos Oliveira.
1: Justiça.
13: Comissão aprova projeto que aumenta a proteção para vítimas de violência, exigindo que juiz escute a mulher antes de decidir pela revogação de medidas protetivas do agressor.
26: O projeto está pronto para entrar na pauta do plenário da Câmara, como informa a repórter Silvia Munhato.
14: A Comissão de Constituição e Justiça da Câmara aprovou o projeto que determina que, antes de decidir sobre a revogação de medidas protetivas de urgência do agressor, o juiz escute a mulher vítima de violência doméstica e familiar
26: e verifique se ela não está em risco. Além disso, a proposta determina a realização da chamada audiência de admoestação para soltura de agressor em caso de revogação de prisão preventiva. É o que explica a relatora, a deputada Laura Carneiro, do PSD do Rio de Janeiro.
4: E o juiz vai dizer para ele: olha só, o senhor, se descumprir, vai acontecer isso. Se o senhor deixar de cumprir as medidas protetivas, vai acontecer isso. Ou seja, ele de alguma maneira vai fazer com que o agressor repense qualquer possibilidade de reincidência naquela conduta.
26: A audiência deverá ser realizada em até 48 horas da decisão de soltar o réu. As medidas serão inseridas na Lei Maria da Penha. Laura Carneiro defendeu que o contato com a vítima deve ser realizado pela equipe técnica da vara especializada, por equipamento da rede de enfrentamento à violência da região, de seu domicílio, ou ainda pelo próprio juízo da vara de violência doméstica e familiar. Entre as medidas protetivas previstas na Lei Maria da Penha estão a suspensão do porte de arma, o afastamento do lar ou a proibição de aproximação da vítima. A proposta que aumenta a proteção para a mulher vítima de violência deverá ser analisada agora pelo plenário da Câmara. Da Rádio Câmara de Brasília, Silvio Minhato.
8: Segurança Pública.
9: Pessoas que estiverem cumprindo medidas protetivas com base na Lei Maria da Penha podem ter suspenso o direito a ter armas de fogo. Proposta nesse sentido está sendo examinada pela Câmara. A reportagem é de Luiz Cláudio Canuto.
15: A Comissão de Segurança Pública da Câmara aprovou projeto que impede que pessoas que estejam em cumprimento de medidas protetivas com base na Lei Maria da Penha tenham ou comprem armas de fogo e munições. O texto aprovado é uma nova versão da proposta feita pelo relator, deputado Aloysio Mendes, do Republicanos do Maranhão. De acordo com a nova redação, a suspensão do direito a armas vira uma medida obrigatória até a revogação da medida protetiva ou o arquivamento do caso. Para garantir o cumprimento da lei, o relator incluiu a exigência de uma certidão negativa de medidas protetivas para quem queira comprar ou portar armas de fogo no Brasil. É uma mudança no Estatuto do Desarmamento. Ao juiz caberia comunicar a decisão a diversos órgãos, como o Exército, no caso de atiradores esportivos, a Polícia Federal, para quem é caçador, e também às empresas de segurança, caso seja um emprego do acusado de agressão. Entre as mudanças feitas, o relator tirou do texto original a previsão de novas penas para tentativas de compra de armas, porque a legislação penal já prevê punições para uso e porte ilegais. Também ficou de fora a criação de novos canais de atendimento específicos, porque já existe o número 180 para denúncias de violência contra a mulher. O texto original tratava apenas do registro de agressão em inquéritos, mas o relator vinculou a proibição à concessão da medida protetiva. Aloysio Mendes acha que a vinculação dá maior eficácia jurídica e rapidez à segurança da vítima.
16: Nós temos estatísticas recentes que dizem que quase 58% dos crimes cometidos contra as mulheres são praticados com armas de fogo. Aprovamos na Comissão de Segurança Pública e Combate ao Crime Organizado por unanimidade. E esse projeto vai coibir ainda mais a prática desse tipo de crime.
15: O texto já foi aprovado pela Comissão de Defesa dos Direitos da Mulher e agora está na Comissão de Constituição e Justiça, mas pode ser votado pelo plenário porque está em regime de urgência. Da Rádio Câmara de Brasília, Luiz Cláudio Canuto.
8: Votação.
26: Oficiais de justiça e fiscais agropecuários podem ser incluídos entre as categorias autorizadas a portar armas. O repórter Antônio Vital tem as informações.
17: Ganhou o regime de urgência e pode ser votado a qualquer momento no plenário da Câmara, projeto que autoriza o porte de armas de fogo por oficiais de justiça e auditores fiscais federais agropecuários. O projeto altera o Estatuto do Desarmamento para incluir essas duas categorias entre aquelas que têm direito ao porte de arma. Hoje, essa autorização já vale para policiais, militares e outras carreiras ligadas à segurança pública, desde que cumpram os requisitos legais, como comprovação de capacidade técnica e aptidão psicológica. De acordo com a proposta, esses profissionais poderão portar arma de fogo de propriedade própria ou fornecida pela instituição, inclusive fora do horário de serviço, com validade em todo o território nacional, conforme as regras previstas em lei. Relator da proposta, o deputado Jonas Donizete, do PSB de São Paulo, argumentou que a medida reconhece o risco enfrentado por esses profissionais no exercício das funções. Segundo ele, oficiais de justiça e auditores fiscais atuam diretamente na execução de decisões judiciais e em atividades de fiscalização, muitas vezes sob tensão e ameaças. O porte de armas para oficiais de justiça foi defendido pelo deputado Coronel Meira, do PL de Pernambuco.
18: Porte de arma para oficial e oficial de justiça, para poder se defender verdadeiramente de tudo que acontece na rua. Ele é o elo, exatamente, da justiça, dos tribunais de justiça com o povo brasileiro. E ele precisa ter um mínimo de conforto, que é poder, se quiser, estar armado para defender a sua vida e muitas vezes a vida de quem o acompanha no seu momento do trabalho em todos os locais, em todos os rincões do nosso Brasil.
17: Com regime de urgência, o projeto que autoriza o porte de arma por oficiais de justiça pode ser votado diretamente no plenário da Câmara, sem passar pela análise das comissões permanentes da Casa. Rádio Câmara de Brasília, com informações de Daniela Lessa, Antônio Vital.
13: Termina agora o Jornal Câmara dos Deputados, produzido pela Rádio Câmara. O programa teve trabalhos técnicos de Wellington Teles e a apresentação de Tessia Guimarães e Luciana Vieira. Uma boa noite para você.
26: A Voz do Brasil está de volta na segunda-feira. Boa noite e bom fim de semana.
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23: 22 horas.
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13: Vinte e duas horas, 22 minutos.
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2: 22 horas, 40 minutos.

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2: 23 horas.
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1: 23:27.
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0: 23 horas, 46 minutos.

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1: Meia-noite e 43 minutos.
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0: 1:31.
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0: 2:06.
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1: 2 horas e 20 minutos.

0: 2:37.
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2: 3:01.
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2: 3:43.
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0: 10 horas e 54 minutos.
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0: Termina aqui. Madrugada Centro-América. De volta amanhã, à meia-noite.
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1: 4 horas.
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0: 4:07.
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1: 4:18.
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0: 4:39.
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2: 4 horas e 47 minutos.
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0: 4:53.
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1: Fala, Mike.
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1: É isso

0: 24 horas.
1: 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Centro América FM, 5 horas.
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4: Bem, moçada, é 10 para as 10 no relógio grande da Militech. 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
4: Centro América FM 5:21.
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2: Centro América FM 5:36.
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0: Centro América FM 5:42.
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4: Centro América FM 5:49.
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4: 6:01. 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

0: 6:13.
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0: 6:15, uma relíquia sagrada do nosso sertanejo raiz, o clássico Retrato de um Sonho, na interpretação impecável de Tião do Carro e Zé Matão, aqui na 89, no nosso café. Essa lançada originalmente lá em 1982. Essa moda é uma verdadeira aula de viola caipira, né? Saudoso Tião do Carro foi um dos maiores mestres e inovadores do pagode de viola no Brasil, destrinchando o instrumento com uma maestria única, enquanto o Zé Matão derrama aquela voz firme e cheia de sentimento. É uma letra que traz um retrato fiel das coisas simples e profundas da vida, perfeita para acompanhar a programação aqui do nosso Café Sertanejo. Teve ainda Zé Carreiro com o Carreirinho Canoeiro, ainda o Pensando em Minha Amada com Chitãozinho e Chororó, Craveiro e Cravinho, Brasil Caboclo, Sanfona Chonada com as Irmãs Barbosa, abrindo aqui a nossa hora. Bom dia pro Adão, bom dia pro Nédio também aqui ligado com a gente, bom trabalho. A Rosineide mais cedo também deixou a mensagem pra gente aqui no sabadão. Um rápido intervalo, na volta tem mais clássico sertanejo. Hoje o nosso café vai até às 8 da manhã.
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0: Alain e Aladim, te amo de coração, 6h34. Fechou aqui a nossa sequência. Ainda teve aqui o Christian Ralph, Loucura Demais. João Paulo e Daniel, Pra Te Esquecer Não Dá. Mazinho Quevedo, Hieroba, Fruto do Chão com Paulo Cruz e Zé Eduardo. Tudo isso aqui na melhor sequência do sertanejo, aqui nesse início de manhã de sábado, dia 6 de junho, 2026. 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Bom dia aqui para Marlene Faganelli, ligada aqui com a gente, tomando aquele chimarrão como sempre, né, Marlene? Alô, Silmara, bom dia para você, minha conterrânea, tudo bem? Bom dia para Edna Santos também, deixou um bom dia aqui com todo carinho pra gente, a Rosineide no Jardim Amazonas também. Ah, quem mais aqui participando? O Wender da Silva também ligado, acompanhando aqui a programação sertaneja da manhã Centro-América. O nosso café vai até às 8 da manhã hoje. A hora certa, 6h36, bom dia pra você.
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0: Abrindo aqui o baú da nossa tradição caipira, com a preciosa da nossa música raiz, com o clássico A Moça do Retrato, com a lendária dupla Zeta Pera e Teodoro. Essa lá de 1973. Essa moda é um verdadeiro patrimônio. Para quem não se lembra, bem antes de formar a consagrada dupla com o Sampaio, o mestre Teodoro já arrastava multidões e mostrava o peso da sua voz ao lado aí do Zeta Pera, tá? A Moça do Retrato é aquela poesia em forma de música que fala de amor, de saudade e aquela lembrança guardada em uma fotografia que o tempo não consegue apagar. 11 minutos faltando aqui para as 7 da manhã. Teve aqui ainda o Dino Franco e o Moraí, Nossa Raiz, a Enxada e a Caneta, com Zico e Zeca, Saco de Ouro com Mococa e Paraíso. Tudo isso aqui na sequência do nosso Café Sertanejo.
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0: 6:50.
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0: Estamos de volta, faltando 9 minutos aqui para as 7 da manhã. Dá um bom dia pro Marlon Binotti, família Binotti na área sempre. Bom dia pro Alan Diego também, aqui na sintonia, desejando um bom sábado para todos nós, que seja um dia produtivo. Vamos
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0: Bom dia aqui também para Lenice Gomes. Bom sábado para você. Alex e Alexandre, rainha da noite.

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1: 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Jacó e Jacozinho, ninho de cobra, pra fechar mais uma hora aqui do nosso Café Sertanejo. Dá um bom dia pra Vanusa Carvalho, no Morada do Sol. Bom dia pra Catiane também, ali no Morada do Sol. Na volta, depois do giro, tem um som que você pediu que tá, Tristeza do Jeca. Bom dia pro Marcinho ali no Jardim Primavera também, já que acompanhando a nossa programação.
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4: 73. 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
1: Bom dia, são 7:04. Vamos seguindo com o nosso Café Sertanejo nessa manhã de sábado, 6 de junho de 2026. Céu aberto em Sorriso, 21 graus na capital do agro. Até às 8 da manhã, por aqui o Fabiano Lins fazendo companhia com clássicos da nossa música sertaneja. Falando de clássico, chegando Sérgio Reis com Tristeza do Jeca.

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1: César e Paulinho, Eduardo Costa, Loira do Carro Branco, fechando aqui a nossa sequência. Ainda teve Zé Mulato e Cassiano, Sertão Ainda é Sertão, Nestor e Nestorzinho, presente de aniversário, e Sérgio Reis, Tristeza do Jeca. Essa foi a indicação aqui da nossa ouvinte fã da Catiane, ali no Morada do Sol. Um rápido intervalo, na volta tem Teodoro e Sampaio.

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2: 7:18.
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essa lá no finalzinho da década de 90. Guilherme Santiago com o sucesso Acorda Pra Vida, um dos grandes destaques aí do terceiro álbum de estúdio da dupla. Essa música é daquela época de ouro do sertanejo universitário romântico. Fechando aqui a nossa sequência 7:32, teve ainda que o Jade Jefferson, Saco de Ouro, Temporal de Lágrimas, com Rio Negro e Solimões, Teodoro e Sampaio, Filho da Tuta. Bom dia aqui pra Margarete no Jardim América, que ligada com a gente, a Jossonita ali no Monte Líbano. Bom dia pra você que tá aí acompanhando o nosso café nesse sabadão.

0: A hora certa, 7:33.
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2: O Supremo Tribunal Federal validou a lei que viabiliza a construção da Ferrogrão, ferrovia estratégica para o escoamento da produção agrícola de Mato Grosso. O julgamento terminou com a constitucionalidade, permitindo o avanço do projeto entre Sinop e Miritituba. O processo ambiental continua na autorização e a liminar foi derrubada totalmente, confirmando a decisão judicial do processo final.
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0: E aí, Giovanni, aqui no nosso Café Sertanejo. 1, 2, 3. 13 minutos faltando para as 8 da manhã. É o nosso café especial desse sabadão com Pedro Bento e Zé da Estrada. Não amo ninguém. Só por Deus com o Zé Mulato e o Douradinho. Casamento é uma gaiola com o Sérgio Reis. Essa foi aqui a nossa primeira. Bom dia aqui para Romilda, ali no Mário Reiter. A Cleonice, ali no Jardim dos Ipês, também ligada, acompanhando a nossa programação sertaneja. Um rápido intervalo.
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0: Rick Renner para fechar aqui o nosso Café Sertanejo. Café Sertanejo volta segunda-feira às 4 da madruga. Já já tem aí o Manhã 89.
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0: Bom dia. Manhã 89 no ar, sabadão 6 de junho 2026, chegando aqui o Fabiano Lins da Parada. Manhã de céu ensolarado, 23 graus, marcando agora na capital do agro. Até às 10 da manhã, 2 horas de muita música boa. A sua participação tem prêmios, tem a nossa mensagem do dia. Sábado chegou e talvez hoje a vida não esteja pedindo pressa, talvez esteja pedindo presença. Presença na mesa do café, presença na conversa, presença nos momentos simples, porque muitas vezes a felicidade não está em algo que ainda vai acontecer. Ela está exatamente aqui, neste instante, neste dia, nesta oportunidade de viver. Então desacelere, respire fundo, agradeça e aproveite as bênçãos que já fazem parte da sua vida. Porque às vezes o que você procura lá na frente já está ao seu redor. Essa foi a nossa mensagem de hoje.

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0: Eli Justi e Sônia da Madrugada, 8:15, fechando aqui a nossa primeira sequência do manhã de hoje. Beber até cair com Renato e o Rafael. Que pena com o Thales Lessi, Diego e Vitor Hugo. Eu me chamo Brasil, Marcelo Falcão com o Carlinhos Brown. Bom dia, aqui o Evandro ligado aqui com a gente, um abraço. O Hermes também, o Benjamin Heiser. Bom dia pra Rumilda ali no Mário Reiter, a Cleonice também ligada aqui com a gente, a Margarete, a Jossonita, a Vanusa Carvalho no Morada do Sol, a Catiane no Morada do Sol também. Marlon Binotti, família Binotti, o Marcinho no Jardim Primavera, o Alan Diego, sempre por aí com a gente, né, Alan? Bom fim de semana, a Letícia Kaminski também, bom dia, bom dia. Bom dia pro Loredino, Projeto Casulo. Bom dia pra Marta de Souza. Bom samadão pra você. Fim de semana da Centro América.
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0: 8:16.
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7: Na capital do agro, céu ensolarado, a temperatura agora é de 24 graus.
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0: Centro América, rádio oficial do seu fim de semana. Aqui o Fredão com João Bosco e Vinícius, bem aos olhos da lua.
1: Por quê?
0: Ainda teve aí o Pedro Paulo e o Alex.
2: Porque é apaixonado.
0: Que delícia com o Country Beat, cobertor com araqueto, pra gente matar saudades. 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

15 minutos faltando para as 9 da manhã. Fechamos aqui com o seu Jorge, Mina do Condomínio. Essa foi a indicação aqui da Flaviane, nossa fã tá em casa hoje, fazendo aquela faxina e acompanhando a programação do Manhã 89. Teve aqui ainda o Ferrugem, Arrependidaço, a Madonna abriu aqui a nossa sequência. Na próxima hora tem prêmio saindo para você, tá? Eu vou pro intervalo bem rápido, na volta tem o hit do dia.

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1: Muito bem, é hora de parabenizarmos aqui os famosos, as celebridades, os fãs da Central América que hoje estão completando mais um ano de vida. Parabéns para Yasmin Brunet, modelo brasileira, filha da empresária e ex-modelo Luísa Brunet, nascida no Rio de Janeiro em 1988. Parabéns para você, fã, que hoje também está completando mais um ano de vida.
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0: E aí, vamos de papo de novela? Você fica sabendo tudo que rola no capítulo de hoje da novela Coração Acelerado. Nayane vai devolver a medalha de Cecília para Grado. Ana Castela vai se encantar cada vez mais com Gael. Zilá vai afirmar a Roney que conseguirá tudo o que deseja durante o divórcio de Alorzinho. E a Laur vai resgatar Valmir da companhia de Adilson e Irene vai se preocupar com o amado. É o resumo de hoje do capítulo da novela Coração Acelerado que você acompanha logo mais na tela da TV Centro América.
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0: E aí, como é que tá o sabadão? Bom dia, bom dia. Sábado, dia 6 de junho, 2026, mais uma hora aqui do Manhã 89. Por aqui, Fabiano Lins na sua companhia, no fim de semana da Centro América. 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

Centro América Rádio, que só tem fã aqui, o Pedro Felipe Inseguro. Pra fechar aqui a nossa sequência, teve ainda o Jorge Mateus, Duas Metades, Felipe Rodrigo Ignora, a Ana Castela É Que Eu Não Te Esqueci, foi indicação aqui da Neia. Ela acompanhando a nossa programação, mandando especial pro esposo Vanderlei. Final dessa hora tem prêmio aqui no Sabadão. 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
1: 9:36.
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1: Muito bem, 20 minutos faltando aqui para as 10 da manhã. 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
1: 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Faltando 19 minutos aqui para as 10 da manhã, tá rolando sorteio. 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

0: 8 minutos, faltando aqui para as 10 da manhã, caminhando para a reta final da primeira parte do Manhã 89 do Sabadão. Daqui a pouquinho tem sorteio para você. 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Você concorre a 2 ingressos da feijo ditado de hoje, com direito a acompanhante. 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

0: que tá tudo errado. Pra fechar nosso papo de novela de hoje, com um resumo do que rola no capítulo da novela Quem Ama Cuida, novela das nove da Globo, que você acompanha na tela da TV Centro América no canal 7.1 digital. Capítulo 18 desse sábado, dia 6 de junho, Adriana vai dizer ao Toniel que precisa do avô por perto e vai pedir a ele para voltar a morar com a família. Elenice vai conversar com Rosa sobre a dificuldade de convivência com Tom, mas vai acabar defendendo o marido. Bruna vai procurar Ademir para ajudá-la a se aproximar de Pedro. E em contrapartida, ele vai pedir a jovem para convencer o filho a abandonar o processo de Adriana. Ademir vai procurar Pedro. O Toniel vai chegar ao apartamento de Arthur dizendo que aceita voltar a morar com a família. É o resumo de hoje do capítulo da novela Quem Ama Cuida. Fechando o nosso papo de novela, de volta na segunda-feira, na segunda hora do Manhã 89.
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9h59, Pepeu Gomes, 1001 Noites de Amor. Vamos lá para resultado de sorteio. Tá saindo agora. Dois pares de ingresso para Feijo Ditado de hoje, a tradicional feijoada do ditado popular. Quem tá levando é a Marinês Rodrigues da Silva, final do telefone 5267. Segundo par de ingresso saindo para João Vitor Charupa Silva, final do telefone 1968. Parabéns então aí a Marinês Rodrigues da Silva e João Vitor Charupa Silva. Vocês podem ir diretamente lá no ditado popular, chega lá, apresenta o documento com foto, tá? A Feijo Ditado começa aí às 11 da manhã e vai até às 2 da tarde, tá bom? O consumo tem que ser feito no local, somente o ganhador pode utilizar o prêmio com o documento com foto. O prêmio é válido somente para hoje, fechou? Bom, eu vou nessa. Atrasado aqui, eu vou arrancando meu time de campo. Já já tem Silva e Letícia. Vai ficar com você com a segunda parte do Manhã 89. Nos falamos na segunda-feira, cedinho, às 5 da madruga. Bom fim de semana para todo mundo. Um abraço. Tchau, tchau.

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1: Pode deixar eu entrar aí que eu tô chegando pra comandar aqui esse restinho de manhã de sabadão, 6 de junho. Sou Silvia.

0: Hoje é dia de vibe Centro-América. Adoro, hein? Daqui a pouco eu vou liberar sorteio pra você também. A gente dá sequência no nosso manhã com o grupo Menos é Mais e Natan pela última vez.
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1: 10:18.
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1: Thiago Brava, um violão, uma catuaba e o Jorge. Hã? Fala comigo!
2: Bora, Thiagão!

0: Dona Maria. Aê, Thiago Brava com o Jorge, da dupla Jorge Matheus por aqui no nosso Manhã. Juan Vitor Augusto Dávila com Pera e Coração Cigano, Luan Santana, Luísa Sonza. Jaderson está de aniversário hoje. Hoje tem festa, hein? Parabéns! Felicidades pra você, muitos anos de vida pro Jaderson e pra você que hoje completa mais um ano de vida também, tá? Papai do Céu abençoe hoje e sempre.
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0: 10:30, bom dia.
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0: Grupo Menos é Mais da sua Centro-América com Beija Eu, Jéssica, Léo Chaves e você que tá aí curtindo a gente. 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
1: 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Centro América, 13 para as 11.
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Zé Felipe e Ana Castela, Sua Boca Mente, essa canção. Ah, lembrando que eu queria comentar com vocês, o cantor Zé Felipe, ele dedicou essa música ontem, né, para as filhas que subiram ao palco aí, ao lado do artista, durante uma apresentação no Arraiá, lá em Goiânia. E segundo ele, as filhas Maria Alice e Maria Flor pediram para que ele cantasse aí a canção gravada com a parceria aí de Ana Castela. E o momento em família levou o público ao entusiasmo aí no evento, né? São lindos. Agora 6 para as 11, bom dia.

0: só chamar o SAMU, né? Patrícia e Manuela na sua Centro-América. Fechamos a nossa primeira hora juntos. Olha, é o seguinte, meus amores, já eu vou liberar aqui sorteio de prêmios pra você nesse sabadão, final de semana, viu?
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Com Bad Habits, na sua Central América. A rádio que só tem fã. E antes você ouviu Cleiton Romário e Zeneto Cristiano Namora. Fim de semana com muito mais músicas e também com prêmios. É só aqui no 89, né, meus amores? 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Alô, Vitor, tá ligadão com a gente? O Márcio Luiz, Silmar Assis, ótimo sábado, querida. Camila também tá ligadona aqui. Bom dia pra você, Camila. Deixa eu mandar alô também pra Ângela. O Alan Diego tá curtindo, a Amanda. Quem mais? Ronilda, tudo bem, querida? Daniel, bom dia pra você também, Daniel. Oi, Ana, bom dia pra você, Cleonice, Ederson.

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0: Essa é a nova, da Boiadeira na Castela, é que eu não te esqueci. Que linda essa música, hein, gente? Antes, Heróis da Resistência, com uma das minhas preferidas, só pro meu prazer. E só hoje, Zeca Baleiro interpretando aí a bela canção do Jota Quest, aqui na nossa manhã de sabadão, com prêmios pra você. Você que tá aí do outro lado do rádio, vai participar comigo, chega junto, bora que bora, hein, gente? 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Né, Amable? Já tá participando aqui.
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0: É isso mesmo, ó, falou certinho. Aí eu...
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0: Boa sorte, lindona.
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0: Esses prêmios que tá bombando aqui no nosso Banho 89, hein? Rangos Restaurante quer presentear você, fã, grava um áudio pra cá, fala aí pra mim, respondendo essa pergunta, qual restaurante serve há 18 anos aquela marmita com churrasco todos os dias? Lembrando que o ganhador vai retirar o seu prêmio lá no Rangos, apresentando documento com foto. E lembrando também que é pra você mais acompanhante, tá? Centro América, 15 para o meio-dia.
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0: Ira e Pitty, eu quero sempre mais. Você ouviu ainda Suel Ferrugem, esquece Assunto que Dói, Gustavo Lima. Bora pro nosso sorteio, né, produção? Vamos lá, então. Quem é que vai pra aquele almoço lá no Rangos Restaurante? Tá saindo aqui já, hein? Saiu pra Maria Diene Santos Santana, final do telefone 5448, Maria Diese, Maria Diene, acho que é Maria de Nazaré, né? Santana, Santos Santana, final do telefone 5448, parabéns. Olha, seguinte, Maria, é só você ir diretamente lá no Rangos Restaurante apresentando seu documento com foto, tá? Bom almoço pra você. Já já a gente se encontra no Flash Hits.
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0: Apertem os cintos, decolamos em mais uma viagem deliciosa na rádio que só tem fã. E essa viagem de sabadão, final de semana, bom pra você curtir aí os melhores flashbacks pra embalar o seu fim de semana. Billy Paul, pra começar muito bem, bom horário de almoço, bom início de tarde.

0: Centro-América, meio-dia 18. Boa tarde.
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0: Nosso início de tarde em 31 graus, com umidade relativa do ar em 36%. Boa tarde para você.
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0: 12:32.
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0: David Bowie na Centro América, a rádio que só tem fã, fechando nossa primeira hora de Flash Hits na rádio que só tem fã aqui na sua 89. Olha, daqui a pouquinho eu tô de volta, nós ainda vamos ter aqui, ó, Tim Maia, Michael Jackson, Bee Gees e Milton Nascimento.
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0: Estamos de volta.
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0: Flash Hits. Só música boa pra você. Eu vou liberar um sorteio pra você participar aqui comigo. 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

0: Centro América, rádio que só tem fã, Djavan, Infinito, Tim Maia, Milton Nascimento, tudo isso na sequência da Centro América. Ó, vai participando que daqui a pouco tem sorteio já, tá? É, você que não participou ainda, dá tempo, vem pra cá, já já, vou anunciar o nome do ganhador aqui desse Vale Compras no valor de R$250 pra você usar à vontade lá no Atacadão, tá bom? 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Volto já.
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0: 1:17.
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0: Sim, estamos de volta com o nosso Flash Hits. Obrigada pelo carinho da participação. Você que está aí ligado com a gente, participando, interagindo. Olha, deixa eu te falar, o prazo de inscrição, de inscrições aí pro Enem 2026 foi prorrogado, viu, gente? A data aí do pagamento da taxa de inscrição também foi adiado aí pelo Ministério da Educação. Então foi prorrogado o Exame Nacional do Ensino Médio que terminaria agora, né? Aqui na sexta-feira, pera só um pouquinho, deixa eu ver aqui, na sexta-feira foi prorrogado até o dia 12, isso mesmo, até a próxima sexta, até o dia 12 de junho, o INEP confirmou aí essa informação, então tá aí, você tem um prazo a mais aí agora para fazer sua inscrição pro Enem 2026. Por aqui, Marcos.

0: Centro América, rádio que só tem fã, roupa nova, canção de verão. Depois do intervalo, nós vamos falar do nosso sorteio que tá rolando. Tem muita coisa bacana pra você aqui, hein? E já já tem vibe.
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0: 1:31.
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0: É, a música maravilhosa pra você de Samantha Sang, Emotion. Olha, agora 1h38 é o seguinte, você que ainda não participou do nosso sorteio, não marca bobeira não, tá? Que daqui a pouco já tem resultado e eu quero descolar esse prêmio pra você. Ganhador aí de um vale compras no valor de R$250 pra você usar à vontade no Atacadão. Manda nome completo, número do seu telefone e o produto que não pode faltar aí. Qual produto Atacadão que está sempre no seu carrinho, hein? Boa sorte pra você.
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0: Santos, as curvas da estrada de Santos. Maravilhoso como sempre, Lulu, né? Bora pro nosso sorteio, né, fã? Vamos lá então. Saber quem é que vai faturar prêmio aqui, vale compras do Atacadão pra você usar à vontade, hein? Atenção, tá saindo aqui pra quem? Vamos organizar aqui. Agora sim, rodamos aqui. Tá saindo pra Thaisa Emanuela Marques. Thaisa Emanuela Marques, final do telefone 0125. Alô, Thaisa, sua lindona. Se deu bem, hein? Vale compras de R$250 para você usar à vontade lá no Atacadão. É, você pode passar aqui na Centro América durante a semana para retirar o seu vale. Estaremos aqui te esperando sempre com muito carinho. Tá bom, querida? Bom fim de semana. Hoje eu posso, Silvia? Não, gente, olha. No fim de semana não tem como retirar prêmio, os prêmios aqui na emissora, tá? Pessoal que entrega, que faz aí o controle das entregas de prêmios, não trabalham no sábado, então não tem como a gente estar entregando para vocês os prêmios no sábado. Somente de segunda a sexta, das 8 ao meio-dia, de 1h30 às 18 horas, tá bom? Continue com a gente, já já tô de volta. Centro América, 11 para as 2.
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4: Estamos de volta, mas olha, já vou encerrando aqui o nosso Flash Hits, minha participação com você no Flash Hits e já organizando tudo que daqui a pouco tem vibe Centro América, hein? Aquela vibe bem gostosa de sabadão. Vou buscar o Edilson Batata também pra gente começar o nosso vibe cheio de prêmios, cheio de músicas boas e hoje especial Dia dos Namorados, hein? Já já a gente se encontra no vibe.

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10: Temperatura em Sorriso, agora 33 graus. E atenção, previsão para hoje à noite de 16.
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4: Eu falei que eu ia buscar ele, claro, eu trouxe ele, eu trouxe. Oi, Batata, boa tarde.
15: Oi, Silvia.
4: Tudo bem?
15: Você melhor tá... agora.
4: Eu achei que você tava com essa voz assim, romântica, porque tá no clima do Dia dos Namorados já.
15: É, a contagem regressiva pro Dia dos Namorados, né?
4: Uma semana, né? 6 dias, nem uma semana, né, Batata? Porque vai cair na sexta, então...
15: Sexta, menos. Namora, presenteia e no sábado... Tem que me trabalhar, não posso esquecer, né?
4: Então hoje é especial Dia dos Namorados, hein, gente? Ó, faltando só 6 dias pro Dia dos Namorados, então nada melhor que um programa bem especial hoje. E a gente vai colocar você pra fazer umas coisinhas também sobre o Dia dos Namorados aí. Tá pensando que hoje vai ser fácil? Uhum. Só coisa boa aí pra você presentear o amor da sua vida.
15: Tem prêmio? Tem. Mas aí o tema hoje é... Contagem regressiva pro Dia dos Namorados.
4: Namorados, hoje é os meus namorados. Falando em namorados, eu vi que você tá bem apaixonado, né? Ele fez a programação aqui do Vibe Centro América hoje. Gente, o coração tá
15: já que é pra tocar o coração, então vamos,
4: eu
15: né?
4: falei assim, vamos fazer especial Dia dos Namorados. Capricha aí na seleção musical. E daqui a pouco cola na Centro América. Já nós vamos liberar aqui o primeiro sorteio pra você interagir com a gente aqui no Vibe Centro América de sabadão, 6 de junho.
15: Pra começar bem, então, já vamos com a primeirinha?
4: Vamos agora, Tony Braxton.
15: Essa bate lá. Ai, ai.
4: Boa essa daí, hein? Tá parecendo aqueles programas de noite, assim.
15: Love.

0: Muito bem, que romântico. Hoje o nosso Vibe Centro América está especial, dia dos enamorados, dos namorados, lembrando que os casados, ó, aquela coisa clichê, lembrando que os casados também são eternos namorados.
1: É.
0: Fica a dica, hashtag fica a dica.
1: Tá com uma cara de love lá.
0: Ai, dia dos namorados, né, gente? Deixa eu falar pra você uma curiosidade. Você sabia que o dia dos namorados no Brasil não surgiu aí por causa de uma tradição antiga? Não. Uhum. A data, ela foi criada em 1949 com uma campanha publicitária para aquecer as vendas do mercado do comércio em junho e acabou aí conquistando os brasileiros, né, de plantão. Então tá aí, até que nos Estados Unidos tem o Valentines, como é que fala, Batata?
1: Acho que é
0: em fevereiro, se não me engano. E aí agora no dia dos namorados é em junho, então foi para fortalecer, continua, né, porque daí um compra o presente pro outro.
1: Tudo
0: aí...
1: é comércio nesse trem, né?
0: Falando nisso, gente, ó, bora ajudar o nosso fã a presentear aí o seu amor nesse dia dos namorados? Vamos, Batata.
1: Ô Silvia, eu sei que hoje não tem o quiz aqui, tá meio corrido, mas só pra jogar no ar aqui, até inclusive pros ouvintes. Quem presenteia mais? O homem presenteia mais a mulher ou a mulher presenteia mais os homens dos namorados?
0: Vamos lançar essa. Sim, valendo nada.
1: Essa não é a pena, é só por curiosidade.
0: Mas eu quero você participando, tá? Daí vai mostrar agora se você vai participar aí. Tem alguma coisa pra participar?
1: Tem prêmio. Vamos lançar aqui. Prêmio tem. O que tem de prêmio?
0: Hoje tem bastante coisa bacana aqui, hein?
1: Tem um vale compras de R$200 no mercado Bom Preço pra você que mandar um áudio, mas não vai mandar uma história. Era uma vez. Não. Você vai mandar um áudio com uma frase apaixonada. A frase mais apaixonada vai participar aqui do sorteio e concorrer a R$200 no Mercado Bom Preço, um vale compras pra você.
0: Isso mesmo, então já pronto, pode participar. E aí também já pode dar sua opinião. O homem ou a mulher presenteia mais no Dia dos Namorados? Eu fico com o time das meninas.
1: Eu acho que os homens presenteiam mais as mulheres.
0: Então tem alguma coisa errada lá em casa.
1: Eu já não posso dizer isso aí não, né? Porque eu já nem sei, né?
0: Mas eu acho que as mulheres presenteiam mais. E aí, meninas, o que que vocês acham? Os homens ou as mulheres presenteiam mais?
1: No Dia dos Namorados.
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0: Olha, vou te falar, que a Lucimara falou pra mim aqui, ó, falou pra gente que as mulheres presenteiam mais, então tá comigo, as presenteiam mais, mas também teve a Lenice que mandou um áudio pra gente, né, Batata?
1: Já vou conferir aqui o áudio dela. Mas e aí? Será que a mulher presenteia mais o homem ou o homem presenteia mais a mulher?
0: Eu acho que a mulher é mais detalhista, a mulher guarda mais datas comemorativas, mais delicada. Né? Tipo assim, mulher, eu não, mas tem mulheres que guardam desde o primeiro dia. Ah, o dia hoje tá.
8: A que gente
0: dia?
8: Se conheceu aí, dia tanto, é, mas tá,
0: aí chega lá. Uh-huh, aí chega lá e fala assim: sabe que dia é hoje? Aí você fica, meu Deus. Né? A cara do homem fica com aquela cara de paisagem. E agora? Não. Pra onde que eu vou?
1: E eu tenho um problema com isso aí, não é só a questão de. De entre o homem e a mulher, não. Assim, do casal. Minha mãe às vezes fala assim: você viu que dia que é hoje? Eu falo, vixe.
0: É aniversário da mãe.
1: Ô, mãe, é uma terça-feira e tal. Ela falou assim: não, mas que dia do mês? Aí ah, sei fala. Lá, é dia 20 e pouco e tal. Mas... então, você sabe quem tá de aniversário hoje? Aí lascou tudo. Eu não guardo data.
0: Eu já sou bem detalhista com questões de datas, viu?
1: Perigo, perigo, isso aí.
0: Aí quando esquecem da minha, meu amigo, nem te conto.
1: Terrível.
0: Nem te conto.
1: Vamos ouvir aqui o áudio da... quem que é que tinha mandado o áudio?
0: A Lenice.
1: Vamos conferir então o que a Lenice mandou pra gente. E aí, Lenice, o que você acha?
9: Boa tarde, Batata.
1: Tarde.
9: No meu caso, é o meu esposo. Ele não esquece uma data.
0: Olha que
9: ele não esquece meu aniversário, ele não esquece o dia das mulheres, ele não esquece...
1: Você esqueceu.
9: O dia dos namorados, né? Do qual estamos falando.
0: Seis dias, hein?
9: Ele é muito romântico. E ele sabe que eu gosto de flores e bombons, então nessa data ele sempre me presenteia. Às vezes eu nem tô esperando e ele acha que eu esqueci. Aí ele chega com uma flor e um bombom.
0: Aí quando você esquece, você fala: meu Deus, esqueci de comprar o dele agora.
1: Lascou-se. Muito bom. E você aí, meu amigo, você, minha amiga, e aí, quem presenteia mais no Dia dos Namorados? Quem é aquele que tem todo esse cuidado, né? Esse carinho. E não esquece de, nem que seja um pirulito, uma balinha, um bombom.
0: Uma balinha, né? Eu sempre falo, o importante é lembrar. Se você pegasse uma, eu falo assim pro meu esposo, se você pegasse uma pedrinha lá fora, para assim, eu vi essa pedrinha, lembrei de você, eu ficaria feliz, apesar que eu ia ficar pensando, por que uma pedra? Será que eu sou uma pedra no canal, né? Porque a mulher já ia começar a pensar nisso. Mas eu acho que é muito importante lembrar dessas datas.
1: Ah, o negócio da pedra aí tem que pensar rápido, né? Você fez eu tropeçar no...
0: Ei, Batata, você é um artista.
1: Ouça, Luiz.
10: Ei, te amo não pelo que você é, mas por quem sou quando estou com você.
0: Olha, frase romântica.
1: Apaixonado.
0: Ó, gente, eu não esqueça, manda aí a frase, né? Grava a frase, manda pra gente, mas não esquece de mandar nome completo, número do seu telefone também. Você preparou algum desafio pra gente hoje, Batata?
1: Ah, o desafio musical. Tem.
0: Tem?
1: Quer conferir?
0: Eu quero, agora.
1: Então preste atenção. E aí?
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1: Que música é essa?
0: Ai, tá fácil, hoje tá fácil.
1: Eu achei bem tranquilo.
0: Bem tranquilo hoje. Dá pra bastante gente acertar e já...
1: muito
0: quase
1: fácil,
0: cantei. Ó, tá muito fácil, então você já vai, o Batata deixou bem fácil já pra você descolar esse vale de R$150 do Boticário já pra ajudar você a apresentar.

0: Antes de você falar pra mim, fiquei aqui pensando. Falei, nossa, hoje tá fácil, mas é pra todo mundo acertar mesmo, né?
1: É, pra ter mais gente, mais ouvintes participando. Vamos curtir música então?
0: Vamos! Bem apaixonadinho.
1: Contagem regressiva pro Dia dos Namorados.
0: Tá todo mundo apaixonado.
2: Apaixonadinho.

0: Eita, Thiaguinho aqui no nosso
1: buquê de flores. Essa é boa, hein? Boa. Muito boa. Thiaguinho sempre romântico, né? Uhum. E os nossos fãs estão românticos também, hein, Batata? Sim. Todos inspirados aí, cada frase bonita. Algumas o Google ajudou, mas eu gostei da interpretação.
0: Vamos conferir aqui?
2: Boa tarde, Batata. Boa tarde, Silvia.
1: Boa tarde.
2: Minha frase romântica é: amar você é a melhor parte da minha vida.
0: Uau. Uau, essa é a Rayane Santos. Esther.
3: Uma frase que eu gosto muito é: lembrar que amo você é a melhor parte do meu dia.
0: Povo chonado. Elisete, conta pra nós.
4: Amar é sentir saudade mesmo estando perto.
0: Como é que fica com saudade se estiver perto?
1: E se tiver...
0: Eu já fiquei pensando aqui que não, essa não fica muito, mas enfim. Vamos lá, Roslene.
5: Ô, meu amor, a alegria de saber que você existe faz-me forte para suportar a tristeza de sua ausência. Eu te amo.
0: Muito. Ai, bom, mas ela não estava lendo.
1: Que chique, não.
0: Não. É porque ela falou bem calma.
1: Gostei. Legal. Romântica. Mais alguma?
0: Não, por enquanto não, mas essas daí já estão concorrendo.
1: É. Então se o nosso fã que ligou o rádio agora,
0: Não tá entendendo
1: nada. Não tá sabendo nada. Ué, que é isso? O Batata hoje lançou, além do desafio, você vai gravar um áudio, vai mandar uma frase pra cá, uma frase bem bonita, assim, de preferência de sua autoria, né, espontânea. As mais bonitas vão concorrer a um vale compras no valor de R$200 do Mercado Bom Preço. Olha que chique. Aí já pode aproveitar e preparar, né? Comprar algumas coisinhas pra fazer um jantar a dois aí pro Dia dos Namorados.
0: Muito bem, então manda um áudio pra cá, uma frase apaixonada pra concorrer então esse vale compras de R$200 no Mercado Bom Preço. Hora de intervalo, a gente já volta. Estamos rolando músicas românticas, por quê?
1: Porque Dia dos Namorados, Semana dos Namorados, faltando só 6 dias pro Dia dos Namorados e nós estamos
0: na
1: no
0: contagem
1: clima.
0: Regressiva.
1: E já ajudando você a entrar no clima também, né?
0: Vamos faturar e a gente já volta.
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1: Batata, me conta uma coisa. Você gosta de rir, de sorrir junto aí com a namorada?
0: Junto com a namorada.
1: É, tá juntos assim, dá um sorriso, né? Sorrir e rir juntos. É.
0: Sim, oh, claro.
1: Pesquisas, vou te falar de uma pesquisa. Pesquisas mostram que rir juntos fortalece o relacionamento. Olha que bacana. Ou seja, além do amor, o bom humor também é um ingrediente importante aí para aquele namoro duradouro. Então vamos sorrir juntos, né?
0: Vamos sorrir juntos.
1: Esquece os boletos e vamos sorrir.
0: Muito bem, a gente seguindo aqui com o nosso vibe. Tem mais áudios aqui que a galera mandou, vamos conferir?
1: Uhum.
9: Boa tarde, Batata, boa tarde, Silvia. Boa tarde. Minha frase romântica é: te conhecer foi como escutar uma canção pela primeira vez e saber que seria minha favorita para sempre.
0: Falou de música na vibe dela.
1: Gostei.
0: Júlio Cavalari, vamos conferir esse também?
10: Ô, Batata, boa tarde. Esse verso não é pra você não, viu? Mas eu vou mandar um verso aí também que eu sei.
0: Bom, né? Vamos lá.
10: É assim, ó. Com todo o amor contido nesse beijo, quero também te abraçar. E sentindo o calor desse contato, que nunca deixarei de te amar. Cavalari. Avenida Perimetral, 54-54.
0: Ele mandou o nome por áudio. O nome tem que mandar por escrito, viu, gente? O nome e o número do telefone manda por escrito pra gente colocar aqui no sorteio, tá bom? E a gente precisa anunciar o
1: e agora, novamente, eu quero saber qual que é esse desafio musical de hoje, que tá muito difícil.
0: Tá difícil.
1: Esse homem nem é romântico. Olha, falei até legal.
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1: Ó, tá valendo, hein? Vale compras no valor de R$150 do O Boticário pra você que mandar aqui corretamente quem tá cantando. E aí você não pode esquecer também de mandar nome completo, número do seu telefone para concorrer então vale compras no valor de R$150.
0: Silvia, tá muito fácil, é quem tá cantando e o nome da música.
1: É, também, né? Porque tá fácil, sim. Vai concorrer então.
0: E todo mundo sabe o nome dessa música.
1: Sabe.
0: Ó.
1: Nossa, eu me seguro para não cantar. Que fácil. O nome do cantor e música, então. Segundo o Batata, diz que tá muito fácil, tá mesmo, gente. Eu tô no time do Batata agora.
0: Então manda um áudio com a frase mais apaixonada pra concorrer ao Vale Compras de R$200 no Mercado Bom Preço. E qual é esse desafio musical? Quem tá cantando o nome da música pra concorrer a um Vale Compras de R$150 do Boticário? Beleza? Ticando por aqui, viu, Silvia?
1: Senão, gente... Vamos lá, então. Eu quero saber que música que você preparou agora pros corações apaixonados.
0: Ah, já que é a contagem regressiva do Dia dos Namorados.
1: Adele.
0: Ela.

0: É, música romântica, participação, ouvintes apaixonados, tudo isso no nosso vibe especial Centro-América e Dia dos Namorados. E tem casal apaixonado demais da conta, tem áudios aqui que eu vou te falar, viu? Olha disso, arrancar suspiros.
1: Inclusive arrancar suspiro, tava pensando no suspiro mesmo. A mãe fez esse gebão, né?
0: Oh, mas é bom, hein? É, com chimarrão.
1: Só tem que cuidar com açúcar demais.
0: Não pode. Mas hoje o vibe tá assim, ó, gente. Tá de arrancar suspiros. Doce.
1: Doce feito mel. Vamos ouvir mais alguns áudios?
0: Sim, agora.
1: Cadê os arquivos? Claudemir Cirilo, fala pra nós, filho.
2: Ô, meu amor, você é a página mais linda que o destino escreveu na minha vida.
0: Não é toda.
1: A Ana Paula, Ana que eu li aqui, tá
0: acho que ela pegou o celular do marido pra participar.
1: Tá apaixonada, hein, Ana Paula? Andressa Santos.
3: Meu amor, você é o meu desejo mais profundo.
1: Uau.
3: A minha paixão mais intensa, a chama que eu jamais deixarei apagar.
1: Chama?
3: Com você eu aprendi que a medida do amor é amar sem medidas.
0: Nossa!
1: Ai, ai.
0: Muito
1: tá
0: bom,
1: doido.
0: Gostei. A medida do amor é amar sem medidas. Muito bom. Tem mais, Batata? Tem muitos, né? Olha, tô olhando aqui. Rony. Rapaz, não dá tempo.
4: Boa tarde, meu povo querido.
0: Fala, querido.
4: Da minha rádio.
1: Eu conheço.
4: Viu?
1: Eu conheço.
4: Nas lembranças que eu trago na vida, você é a saudade que eu gosto de ter todo dia dentro do meu coração.
0: Oh.
4: Por isso eu te amo, meu amor da minha vida.
1: Hoje tem...
0: Muito bom, gostei dessa declaração.
1: Mais um aqui, Marcos Souza.
5: Ê, Batata, aqui é no Google não, meu amigo, aqui é do coração. Uma frase não vai descrever tudo que eu sinto pela minha linda esposa Márcia. Só em livros. Amo ela.
0: Que
5: valeu,
0: chique.
5: Um abraço.
0: Será que ela ama ele também?
1: Olha aqui a coincidência, ela mandou também.
0: Mandou? Ó.
1: Márcia Alcântara.
6: Boa tarde, Batata. Boa tarde, Letícia.
0: Boa tarde.
6: Eu quero dizer que eu amo muito meu marido. E ele é muito especial na minha vida. Por 13 anos juntos.
0: Uau, 13 anos.
1: É Marcinho Marcão. Conheço essas figuras aí, hein?
0: Olha que legal. Parabéns, hein? Que amor lindo. Os dois mandando mensagem. Bom, vamos lá então. Daqui a pouquinho já acontece o sorteio, então já tem sorteio do vale de R$150 do O Boticário pra você. 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Batata, tá bom demais. Bom. E o nosso desafio hoje, Batata? Tá difícil? Tá fácil?
1: Tá
0: Eu
1: fácil.
0: Acho que tá muito fácil.
1: Ó,
0: muito
1: último,
0: fácil.
1: Última chamada pra você... Meu Deus, sumiu a palavra.
0: Pra você adivinhar.
1: É, pra você...
7: Desafio.
1: Revela pra nós aí qual que é a música.
7: Desafio musical.
0: Tico Teco, vem cá.
1: Tico, vem cá.

0: Um monte de gente já acertou, tá muito fácil.
1: Já, muito fácil. Esse aí então tá valendo R$150 do Boticário. A sua mensagem que você enviou, nós também vamos presentear aí, sorteio de um vale-compras de R$200 pra você aproveitar lá no Mercado Bom Preço. E eu vou dar já a dica. Gente, pega esse vale, vai lá, compra as coisinhas. Ou faz um café da manhã, ou faz um jantar a dois. Fica a dica aí. Segue a minha dica, cola em mim que você brilha.
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0: Muito bem, estamos de volta com Vibe Centro América.
1: Ai, ai, ai, eu já tava curiosa, querendo já que chegasse já o momento do Batata revelar pra gente.
0: Nossa, gente.
1: Muito difícil hoje o cantor e a música do nosso desafio de hoje.
0: Vamos conferir então?
1: Vamos.
2: Desafio musical. Desafio musical.
0: Essa enrolação aqui, ó. Sabe qual música que é?
1: Muito difícil. Eu muito acho que bem. Chitãozinho Chororó.
0: Não, que não. É essa aqui, ó, nosso queridão.
7: Eu adoro amar você.
0: Muito bom, né?
1: Muito bom, muito bom. Todos adivinharam, Batata. Ninguém errou, eu acho.
0: Pois é, aí a gente teve que colocar todo mundo na lista, fazer um sorteio.
1: E quem ganha? Agora eu tô curiosa pra saber quem é que vai ganhar hoje esse nosso desafio. Valendo? Valendo, então, o Vale Compras de
0: R$150
1: pra você usar no Boticário.
0: Hoje quem faturou tá aqui, ó, é ela. Tá?
1: É ela?
0: Ela, uma menina. Fone final 59. Hoje quem faturou o Vale Compras de R$150 do Boticário acertou o desafio musical. Daniel, adoro amar você. Foi ela, Célia Alves Silva. Aí,
1: Célia! Parabéns! Ó, R$150 já dá pra comprar o presente do mozão. Ou se presentear também, né?
0: Pois é.
1: Então, parabéns, Célia. Daqui a pouco, então, a gente vai revelar quem vai ganhar, então, o nosso. O próximo prêmio, então. Vamos realizar aqui o sorteio, né? Enquanto isso, eu adoro amar você, Daniel. Lindão! Chega, Daniel! Muito romântico esse homem, hein? Muito romântico.
0: Desafio musical, acertou, matou aí a charada Célia Alves Silva. Daniel!

0: É muito amor no ar, né não?
1: Muito. Eu ia perguntar hoje aqui, até não deu tempo, mas estava no roteiro. É, como você conheceu o amor da sua vida? E eu nem te conto como eu conheci o meu.
0: Mais ou menos, eu imagino.
1: Meu ouvinte. Quando eu estava lá na Centro América, na nossa irmã Centro América, lá de Rondonópolis. Ah, meu ouvinte. Aham.
0: Então.
1: É, desse jeito aí. É, filho, ele era ouvinte, né? Passava lá por Rondonópolis e tal. Tô passando aqui, mandou uma música, mandava uma música, mandava um alô, né?
0: Sim.
1: E aí foi. E a gente se conheceu no rádio, que legal, né?
0: É, as músicas, as músicas românticas.
1: E aí se passaram, sabe quantos anos? 10 anos. 10 anos, Batata, já.
0: Faz tempo, hein?
1: Por isso que eu gosto do rádio. Rádio proporciona rádio esses tipos de histórias
0: é
1: pra
0: mágico,
1: gente.
0: É mágico,
1: é mágico.
0: É, tem gente que me ouve e fala assim, nossa, Bob, esse locutor, ele deve ser... Ele
1: alto.
0: Deve.
1: Musculoso, muito cabelo. É.
0: Mas aí, pessoalmente, deixa quieto. Bom, chegou o final, infelizmente. Programa No Seu Ritmo é só uma horinha, passa rápido demais. Resultado de mais um sorteio, Silvia Letícia.
1: É mesmo, agora vamos pro sorteio aí de quem enviou o áudio, né? Com aquela declaração toda, eu tô curiosa pra saber, já salvo o áudio aí da pessoa, tem como ou não? Pra colocar o áudio?
0: Vamos colocar o áudio. Eu vou procurar a pessoa.
1: Procura aí. Procurar
0: ela aqui.
1: Vamos lá então, mas primeiro vamos anunciar então esse ganhador, então, que vai faturar o nosso prêmio de hoje. Mandou aquele áudio bacana pra cá. Vale compras no valor de R$200 do Mercado Bom Preço. Vai preparar aquele café da manhã, ou aquele jantar, ou aquele almoço. Enfim, vai preparar algo pra esposa, ou a esposa vai preparar pro esposo, ou os namorados, né? Namorada.
0: Revela o nome ou já solta o áudio dele?
1: Eu acho que você pode soltar o áudio primeiro.
0: É,
1: quem foi?
0: Então, valeu, diretor.
2: Tá, aqui é no Google não, meu amigo. É no coração.
0: Marcão.
2: Uma frase não vai descrever tudo que eu sinto pela minha linda esposa Márcia. Só em livros. Amo.
1: Ela. Que
2: valeu,
1: chique.
2: Um abraço.
1: E o nome dele é?
0: Jéssico, não, não.
1: Não é Jéssica, é Jéssica?
0: Jéssico.
1: É
0: o nome dele. Oi, Jesus, Marcão Souza, o papai da Lorena e Milena, conheço essa figura. Ele e a Marcinha, realmente, casal maravilhoso, viu? Adoro eles. E ó, eu sei que vocês são muito apaixonados. Valeu o áudio aí. Muitos áudios mandados aqui pra concorrer.
1: Nossa.
0: Mas aí, né, sorte é sorte. Foi realizado o sorteio e hoje quem faturou foi ele, o Marcos Souza da Silva. Fone final 30, faturou então o vale compras de R$200 do Mercado Bom Preço.
1: Muito
0: e
1: bem.
0: E repassando aqui também, teve o sorteio de quem acertou a música do Daniel Adora Mais Você, a Célia Alves Silva, que faturou o vale compras de R$150 do Boticário. Pois é, Silvinha.
1: Eu falei que ninguém tinha errado, mas teve um que errou, falou que era a música, era Waka Waka.
0: Alan Diego, pelo amor de
1: Deus.
0: Eu não vou falar que ele é motorista de aplicativo, porque os outros vão ficar bravos,
1: meu,
0: né?
1: Meu Deus, não, nada a ver.
0: Não,
1: nem
0: cara,
1: parecia a voz da Shakira.
0: Não, pelo amor.
1: Depois
3: no
1: dessa
3: YouTube
1: eu vou embora.
3: É assim, cara. No YouTube os caras assim, vai lá em cima.
1: Ô, Alan Diego, depois dessa eu vou embora, viu, Batata? Mas você pode ficar aí, tá?
0: Silvia, bom descanso.
1: Obrigada.
0: Bom churrasco no final de semana pra você, seu esposo, as cria, tá?
1: Sim,
0: na hora que você estiver lá no espeto, lá, tirando aquele pedação, você lembra do Batata? Fala, nossa, o Batata falou que ia ser...
1: Vamos ligar pra ele, tadinho.
0: É, ele ia estar na carne moída hoje. Daqui a pouquinho
1: bom
0: a gente se encontra, eu e você.
1: Eu, a gente se encontra na segunda sessão.
0: Silvia vai pra rede agora.
1: Rede.
0: Não é na rede centro-americana, ela vai pra rede na área da casa dela, ó.
1: Ai, tem uma redinha boa lá mesmo. Boa. Vou lá, continuar ouvindo você, tá, Batata? Gente, bom fim de semana e até segundona, viu? E agora, a gente vai fechar com alguma música ou vamos pro intervalo?
0: Vamos pro intervalo.
1: Tchau, gente. Tchau, Batata. Passarinho. Vem, passarinho.
0: Bora aí. Ei, rapaz, calma ali, fica quieta.
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0: 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Muito bem, Silvia Letícia foi descansar e eu estou chegando por aqui com mais uma edição do programa No Seu Ritmo, especial de sabadão. 6 de junho. Você viu aí que a gente já estava fazendo a contagem regressiva pro Dia dos Namorados, né? É, o povo apaixonado. Passarinho, agora sim. Exatamente, agora estamos juntos por aqui. E vamos nessa, a Silvia foi descansar. Valeu, careca!
9: Valeu, meu rei!
0: Valeu, valeu, valeu! Obrigado aí pelo carinho da sintonia, obrigado pelo nosso brinde. Às vezes a gente ganha alguns brindes também dos ouvintes, né? Isso é muito legal. 3:07, agora sabadão 6 de junho, dando sequência na programação mais gostosa do rádio. Convido você para participar pelo nosso WhatsApp. Você só quer saber de prêmio, né, criatura? Não, tem que participar aqui, independente se tem prêmio ou não, você manda seu alô pra cá, tá bom? 996750551. Esse é o nosso WhatsApp. Tá chegando o Armandinho. Reggae, reggae, reggae. Bom demais.

0: Justin Timberlake, Me Yours, rolando por aqui no seu ritmo especial de sabadão, especial mesmo, né? Henrique Diego com o Dennis DJ, Malbec também teve a lua cheia com o Armandinho, agora 3:18, nós vamos pro intervalo, você concorreu a prêmios no Vibe Centro-América? Ó, vou te falar um negócio, eu falo ou não falo, passarinho, e agora? Vamos, né? Então vamos falar. Na próxima hora aqui no programa do seu ritmo, também vai ter sorteio de prêmio, tá? Você quer concorrer a prêmio? Então fica ligado, acompanha aí, você vai participar comigo já já na próxima hora. 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
0: 3:20.
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2: É bem isso, todo mundo ouve, todo mundo é fã. Paulinha Fernandes passando por aqui com a versão de Set Fire to the Rain. Amar de novo. Cadeira Cativa é sucesso no momento do Zé Neto Cristiano, também fez parte desse bloco, agora 3:30. Quem tá participando comigo aqui? Vamos dar uma repassada por aqui, passarinho, porque tem gente que tava ouvindo o vibe, daí agora tá aqui, exatamente, acompanhando também o No Seu Ritmo. Como aqui o Alan Diego tinha participado lá pra saber da música lá, ele falou, ainda bem que eu não falei Roberta Miranda. Pelo amor de Deus, né, menino? Pelo amor de Deus. Abraço a todos os motoristas de aplicativo, taxistas e também o pessoal aí, os motoras dos coletivos, né? Boa tarde, Odair Belé, lá no Topaz, curtindo a programação. Ele já tem, até mandou aqui, ó, Batata. Eu tenho minha carteirinha de fã da Centro América. Que bom, cara, que bom. Participa lá pra concorrer a Alexa Eco Pop. Marcinho Luiz do Primavera mandou os 28 áudios dele. O Marcão Souza, ele e a Marcinha Alcântara. Marcão hoje faturou o prêmio, você viu? É. Lucimara participando também por aqui, mandou alô de boa tarde. Josivane Souza, a Elô, lá do Rota do Sol. A minha nega Pri tá aqui acompanhando também, tá lá no Novos Campos, né? Obrigado pela companhia. Ela tinha mandado alguma mensagem aqui, apagou, deve ser alguma coisa relacionada ao vibe. Né, nega? Aham. Parece que é como conheceu o meu truta. E aí, Capone, curtindo a programação lá no Vila Bela. Margarete Baú em Sinop, ligadinha, acompanhando a gente também. A Marcinha Alcântara, boa tarde. Tem voz da Lolena e Milena aí? Hã? Tem, Marcinha? Se tiver, você manda, que eu quero. Sou apaixonado na Lolena e na Milena. José Adriana tá curtindo também. Boa tarde, Batata. Boa tarde. Deixa eu ir pro intervalo, já volto com mais uma sequência musical bem bacana por aqui, com o programa No Seu Ritmo especial de sabadão.
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2: 3:32.
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0: Samuel Rosa com seu Jorge, não tenha dó. Esse é o nosso ritmo especial de sabadão. Também teve Capital Inicial, Primeiros Erros. 15 minutinhos para as 4, daqui a pouquinho na próxima hora. Tem sorteio de prêmio para você, ouvinte Centro-América. Participa aqui comigo, tá? A Lucimara pediu aqui, quer ouvir uma da Celine Dion. Vamos rolar no próximo bloco, então. Já que tá apaixonados, né? Lenice Gomes curtiu também, não falou também, como é que é? Ah, sim, a Lenice estava aí acompanhando, né? Lenice é fã da Centro-América, sempre ligado, sempre ligado. Falei sim que você tava ouvindo a vibe Centro-América. Diz que muito legal, diz que ficou bem bacana. Devia ser mais tempo. Obrigado, viu, Lenice? Meu amigo Capone curtindo também, Margarete Baú, Marcinho Alcântara, Josi Adriana. Vamos lá, vamos para mais um intervalo comercial. E daqui a pouquinho tem prêmio pro ouvinte, tá? Tem um recadinho aqui também antes de ir pro intervalo, rapidinho. 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

0: 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Coisa linda!
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5: De volta por aqui no seu ritmo. Depois do hit do dia, hit desse sabadão. Léo Bombinotti com Danilo Davi, número chato. 4 e 5. Falei pra você que nessa hora ia ter sorteio de prêmio, então já vamos intimar a galera pra participar por aqui. Você aí, tá acompanhando a programação? Presta atenção. Eu tenho aqui o sorteio de um Day Use lá no Recanto Aquapark. Pra você, mais um acompanhante. Top, né? Então, ó, capricha aqui na sua participação, manda aí sua mensagem no nosso WhatsApp 996750551. Batata, eu quero o Day Use do Recanto, hein? Ô Batata, eu quero o Day Use do Recanto. Você vai concorrer a um Day Use no Recanto Aquapark. Pra você, mais um acompanhante. Não esquece de mandar por escrito o seu nome completo e o número do telefone. Fechou? Capricha então. Ed Brito e Samuel. E o Romance Rosa.
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0: Levantando o astral da nossa tarde de sabadão, J-Lo com Pitbull on the floor. Teve também aqui o Edbito Samuel, Romance Rosa, 4:13. Nós já vamos sair para mais um intervalo comercial. Josivane, obrigado pela participação, obrigado pela companhia. Lucimara também, tá ligadaça, Ivanete Loterec, a Josi Adriana. E você quer concorrer a prêmio? Tenho aqui um Day Use no Recanto Aquapark para você que participar comigo pelo nosso WhatsApp. Você vai mandar uma mensagem pedindo para mim, Batata, eu quero ir pro Recanto Aquapark aí, né? Pede pra mim, Batata, eu quero o Day Use do Recanto. E aí manda por escrito seu nome completo, número de telefone pra gente divulgar os ganhadores. Ok? Capricha, participa, acompanha a programação pra conferir o resultado e boa sorte.
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0: 4:14.
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Direto de 1983, Cyndi Lauper, Girls Just Wanna Have Fun. É pra levantar o astral da nossa tarde de sabadão, em grande estilo. Vai, malandra. É, teve aqui também, Anitta, o Zaki e a galera toda com o DJ Yuri Martins. Vamos de pagodinho com a MC Daniel e também teve o Davi Quaresma e Gabi, acostumou errado, 4h29, já chegando aqui mais um intervalo comercial e também a chamada para você participar e concorrer a um Day Use no Recanto da Viola. Quem tá participando por aqui, Andressa Santos, Antônia Ronária de Moura curtindo também, a Cecília Oliveira, tem participação do Bruno Araújo Silva, inclusive de dois números, né, Brunão? Boa sorte aí pra toda essa galera que tá participando, Rayane Santos. Oi, Batata, boa tarde. Manda uma do Zezé e Luciano aí. Opa, daqueles modão que a gente chega a arrepiar. Daqui a pouquinho vamos curtir no próximo bloco. Batata, também quero. Juscelio Lima, Josivane Souza, todo mundo querendo faturar o Day Use no

0: Canto Aquapark. Ó, você não mandou ainda, a última chamada pra você participar, viu? Manda mensagem pra cá pedindo pra mim: Batata, eu quero esse Day Use do Recanto. E aí manda por escrito o seu nome completo, o número do telefone, tá valendo um Day Use no Recanto Aquapark pra você, mais um acompanhante.
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0: 4:30.
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0: Xande Avião por aqui no seu ritmo especial de sabadão. Xande Avião, sabadão, rimou, né? Se mordendo de raiva. Teve decreto liberado, Wesley Safadão, Zezé de Camargo Luciano pedindo um modão. Coração está em pedaço. Gostou? Cantou junto? Eita! Fred Fabrício também passou nesse bloco. Te amar é meu talento, 4:46. Resultado do sorteio. Sabe quem vai curtir o Day Use lá no Recanto Aquapark? Presta atenção e confira comigo. Muito bem. No próximo bloco? Então, beleza. Então vamos pro intervalo e na volta a gente confere. Enquanto isso, você chega pertinho do rádio, aumenta um pouquinho o volume e já já a gente vai conferir junto então quem faturou o Day Use no Recanto Aquapark.
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0: Muito bem, de volta por aqui no seu ritmo especial de sabadão. Tava conferindo aqui, são dois ganhadores e cada um tem direito a levar um acompanhante no Day Use do Recanto Aquapark, hein? Boa, né? São dois, então. Então vamos conferir agora, a produção já fez o sorteio aqui, a gente confere quem foi que faturou o Day Use no Recanto Aquapark. Primeiro ganhador ou ganhadora, deixa eu ver aqui. Primeiro Day Use do Recanto com direito a um acompanhante. Quem faturou foi Adonai Lourenço. Aí, Adonai! Fone final 69, Adonai Lourenço, fone final 69, faturou um Day Use no Recanto Aquapark. Pra você, mais um acompanhante, tá? Segundo Day Use de hoje saiu pra Josi Adriana Melo. Aí, Josi! Josi Adriana Melo, fone final 25, também faturou um Day Use lá no Recanto Aquapark. Cada um dos ganhadores tem direito a levar um acompanhante, tá? Então aproveita mesmo para se divertir no Recanto Aquapark. Adonai Lourenço e a Josi Adriana Melo. Parabéns aos ganhadores. Já já a produção vai orientar como é que faz para aproveitar o prêmio, tá? Chegando Fernanda Abreu, Fernandinha, Rio 40 graus.

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1: Muito bem, esse é o No Seu Ritmo, fechando mais uma hora por aqui do programa. Especial de sabadão, tem outro sabor, né? Sabor diferente, que já é um FDS, final de semana. Você tá curtindo? Gostaram do modão, você viu, passarinho? Você viu só? Aham. Pois é, gostaram do modão e pediram, oh, rola mais modão aí, tá bom demais, rapaz. Bom demais ouvir uns modão aí no sábado à tarde. A gente ouviu uma do Zezé e Luciano. E agora o que tem aqui preparado aqui pra gente curtir? Hã? Depois né, prepara uma moda mais bruta? Não, vamos tocar uma agora aqui, ó. Vamos de Bruno Marrone. Ó, olha, ó, confere essa aqui. Você não pode gritar alto, hein?

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0: Sabadão, com a melhor programação, tá aqui. Na 89, a gente ouviu o PPA, Pedro Paulo e Alex, com a Time Thiago dançando e comemorando. Ana Castela, olha onde eu tô. É rodeio. Também teve nesse bloco o Léo e Rafael, Sai do Mato Veaco. E Bruno e Barreto, Farra, Ping e Foguete. Vamos para mais um intervalo. E eu já volto por aqui. Você está acompanhando a programação da 89? Tá ligada? Boa tarde, Paulo Souza, lá no Jardim Aurora, curtindo a gente. Obrigado pela companhia, Alan Diego também. Rapaz, ele pediu um modão aqui, que esse daqui. Será, Alan Diego? Será? Essa que você pediu aí é pesada, hein? Vamos ver se a gente consegue atender com essa ou alguma outra aí, né? Raizona. O pessoal quer ouvir modão raiz. Vamos ver se a gente atende já aqui no próximo bloco.
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1: Ficou parecendo batidão sertanejo agora, né? No sábado não tem batidão, mas pensa nas modas. É Henrique Gabriel, Instinto Animal. Também teve por aqui o Guilherme Santiago do outro lado da cidade. Se você tá do lado da Zona Leste, você já fica imaginando lá pro centro, né? Lá pro outro lado lá. O centro, lá pros Bela Vista, lá da vida. E se você tá lá pros lados dos Bela Vista, dos bairros lá, aí já imaginando pra cá, pra Zona Leste. E vice-versa. Quem tá lá no Rota já fica imaginando do outro lado da cidade, deve ser lá pros IP, mais ou menos. Quem tá nos IP também já pensa, é lá pro Santa Clara, pra aqueles lados lá. E quem tá no centro? Hã? É pro outros lados mesmo, rapaz. Bom demais, sabadão sabe como é, né? Sabadão é tudo de bom. Bom, pra mais um intervalo comercial, você que perdeu. Calma, eu explico. Você que perdeu a hora do sorteio aí, teve sorteio de um. Sai pra lá, mosquito. Teve sorteio de um. De dois ouvintes faturando por aqui. Dei use no Recanto Aquapark. Você que não ouviu na hora do sorteio, eu vou repetir por aqui. Hoje quem ganhou foi o Adonai Lourenço. Adonai Lourenço, fone final 69, faturou um Deiuse com direito acompanhante lá no Recanto Aquapark. E quem também ganhou foi Josi Adriana Melo. Josi Adriana Melo também faturou um Deiuse lá no Recanto Aquapark e tem direito a levar um acompanhante, tá bom? Parabéns para Josi Adriana Melo e também para Adonai Lourenço. Intervalo e tem uma música aqui que eu vou te falar, rapaz. Que saudade e que música de letra forte. Já depois do intervalo, aguenta aí.
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1: Temperatura em Sorriso agora 31 graus e atenção, hoje à noite previsão de 16.
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2: Muito bem, ó, reta final aqui, hein? Reta final aqui do nosso programa No Seu Ritmo especial de sabadão. Vamos atender pedido musical? O que que você quer ouvir? Pede aí, manda sua mensagem pra cá, agora 5h41. 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
2: Agora tem Cogumelo Plutão esperando na janela.

0: 15 minutinhos para 6, quase chegando ao final por aqui do programa No Seu Ritmo deste sabadão, dia 6 de junho. Você que tá acompanhando Batata desde a Vibe Centro-América das 2 da tarde, tava junto com a Silvia, né? E a gente fez aí um vibe diferente. O vibe já é diferente, mas hoje a gente começou aí com a contagem regressiva pro Dia dos Namorados. Então hoje foi meio que love, foi nos românticos. Falar em love nos românticos, essa música é muito bonita, né? Esperando na Janela, Cogumelo Plutão. Teve também por aqui Ovelha Negra, música da Rita Lee. Essa música aqui é uma música meio que de protesto, conta uma história, né? É uma música que muitos jovens na época, nos anos, final dos anos 80, anos 90, muitos jovens revoltados ouviam essas músicas e ficavam aí, né, pensando nas responsabilidades da vida adulta. Ela traz, de certa forma, uma reflexão pros rebeldes. 5h46, eu vou pro intervalo rapidinho, você fica aí, porque depois do intervalo nós vamos cantar uma música juntos. Sim, vamos rolar uma daquelas que a gente canta, tá bom?
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0: Muito bem, estamos de volta No Seu Ritmo. 5h48, falei que a gente ia agora, depois do intervalo, que ia ser rapidinho, que eu queria que você me acompanhasse aí. E agora chegou aquele momento que a gente canta junto. Meu amigo Chamonte, esse também. Ah, a gente trabalhou junto no rádio em 1900 antigamente, né, Evandro? Meu amigo Chamonte. Rapaz, hoje ele tá de folga pelo jeito. Tá tomando uns Guaraná. Obrigado pela companhia. Bora? Passarinho. Não, hoje passarinho. Nem hoje, né? Não, passarinho não pode beber água, não, Chamonte. De jeito nenhum. Solange Almeida. Ai, ai, ai, ai, ai. E ela mandando uma mensagem aqui com umas. É umas marmitas, Solange. Rapaz, tá bonita essas marmitas aí, hein? Eu não sei por que chegou da água na boca aqui. Mas, ó. Vamos com o último bloco aqui do programa No Seu Ritmo desse sabadão. Quer ver? O pessoal vai cantar junto. Presta atenção, passarinho. Sim, é música boa. Presta atenção, ó.

Bom demais, né? Fechando aqui com chave de ouro, em grande estilo, programando o seu ritmo desse sabadão. Amanhã é folga, a gente se encontra na segunda-feira, às 14h, com mais uma edição do programa No Seu Ritmo. Tenham todos um excelente e abençoado final de semana. Se for se divertir, juízo. Se for aproveitar para descansar, bom descanso. Final de semana de muita paz para você. Abraço seus amigos, a família, as pessoas que são especiais para você. Digo quanto elas são especiais. E, mais importante que isso, eu sempre digo: seja especial também para as pessoas que são especiais para você. Tá bom? Beijo para as meninas, aperto de mão de longe aos amigos. Tá chegando a Priscila. Priscila Alcântara com Whindersson Nunes para fechar aqui o No Seu Ritmo de hoje. Tchau, tchau!

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6: 18 horas e 1 minuto.
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0: 18:08.
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6: Use o termômetro para precisão. 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Em cortes grossos, evita que fique crua por dentro ou ressecada por fora. 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
9: 18:19.
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0: 18:24.
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0: 18:30.
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4: 18:38.
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0: 18:48.
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2: 18:51.
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0: 18:57.
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0: 19 horas e 1 minuto.
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0: 19h08.
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0: 19:10.
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1: 19:16.
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0: 19:19.
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1: Dezenove horas e 26 minutos.
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2: 19:33.
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0: 19:37.
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0: 19h42.
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1: 19h51.
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0: 19:56.
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9: 20 horas, 1 minuto.
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